0: flexibilidade para mudar o calendário. Assim, a dica é: uma porta fechada não significa que o seu calendário acabou. Como mudar? Aprenda com a experiência e observe as novas possibilidades. E a terceira é: estude. Não dá para construir um negócio baseado em achismos. É preciso conhecer profundamente o produto, o mercado e tudo que envolve a atividade. Para mais dicas, entre em inspiração.com.br. Até a próxima!
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Santiago e comigo, Marimar Social. Se Deus permitir, até as 10 da noite, com aquele som perfeito para desacelerar o seu dia. A Marimar te convida e do Brasil, sempre caia bom, sem uso.

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Compositor Castelo Branco se apresenta no próximo domingo, dia 9, no Teatro do Palau. O show revisita a trajetória do artista com músicas dos 6 álbuns da carreira e destaque para o disco de estreia Serviço, lançado em 2013. Castelo Branco promete uma apresentação com novos arranjos para canções que marcaram sua trajetória. O espetáculo começa às 7 horas da noite e os ingressos estão à venda pela plataforma Maple. Chama a pessoa para a noite

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Isso aí, Edson. Agora é Opa, música de qualidade, cultura e informação para começar bem a sua semana. Entrando para você agora, Cassiane, o amor

Vai!

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que bem a minha expectativa de hoje com essa voz que a gente ama. Rosa Springsteen, If I Haven't Got Over. E agradeço a sua companhia até agora e continue sintonizada na 97.1 FM, porque a Unidade está chegando com o Paraná Sessions. A gente se encontra a

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1: Boa noite para você que está aqui ouvindo o 7.1. Eu sou a Ana Andrade. Eu vou com ela maravilhosa dessa semana. É o maior show com som que nasce aqui no nosso estado, no nosso Paraná Sessions. E hoje eu estou com muita chance. Sabe por quê? Porque eu vou trazer para você um pop natural aqui de Curitiba. E mistura perfeitamente o outro bom com o pop alternativo, nosso fã demais.

Station. A música para o Destination Global Tour.

0: selvagem com aquela passarinha que o nosso para nos cachorros. Esse é o Luiz que escolheu parar com o cavalo, conhecido justamente por sua força com o cavalo. Ele pediu a ficar aqui no nosso para nos cachorros.
1: Estreia nesta quinta-feira, dia 6, o espetáculo Clube Asa de Baco da premiada companhia Estaves Damasceno. Escrita e dirigida por Marcos Damasceno, a montagem reúne as atrizes Rosana Estaves e o Lino de Jorge Portela em uma história que mistura drama e humor para discutir memória, relações familiares e os limites entre realidade e ficção. O espetáculo foi indicado ao Prêmio Show nas categorias Melhor Texto e Melhor Atriz, além do prêmio APCA de Melhor Texto. A curta temporada segue até domingo no Guairinha, com ingressos à venda pelo Disque Ingressos e na bilheteria do teatro. Sheila Pessoa para a Noite Educativa.
0: Para Seixas segue com o que é de melhor da música, que é esse aqui, ó, do Lenço Estável Agora. Eu vou trazer para você um dos vinhos mais refinados da MPB atual aqui de Curitiba, com uma voz marcante, uma poesia que é cheia de sensibilidade. Vamos juntos ouvir Marina Carvalho cantando Vento.

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Bom, Matias, como bem foi para lá, aqui no nosso Paraná Sétimo vai até Sindão, né? De Romano Jope com o Alonso do Silva e Alex como Curitiba, como casa, não poderiam faltar o nosso

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0: Algumas das palavras são de quase um sublime aqui no nosso Pugnacetius. Agosto deve ser um mês mais chuvoso do que o normal no Paraná. Segundo a previsão do Cinepar, a atuação do fenômeno El Niño deve favorecer a passagem de frentes frias e aumentar os volumes de chuva em todas as regiões do estado. As maiores precipitações são esperadas no oeste e sudoeste, mas Curitiba e região metropolitana também devem registrar acumulados acima da média histórica. Além da chuva, há possibilidade de temporais com rajadas de vento, descargas elétricas e, em alguns pontos, queda de granizo. Cheia a pessoa para a noite educativa.
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0: O Pugna Sétimos aqui é muito especial nessa semana, Marlon. Só com o som que nesse aqui, o nosso estádio, essa grande mistura. Como que você pode imaginar o estádio no Brasil? Com esse rock com batidas eletrônicas, vamos ouvir Copacabana Club.

sessões de mês, de lançamento de segundo e para sessões de negócios, tivemos um grande show, né? Todo mês temos esse espaço para o seu interesse aqui no nosso aqui na Paralela Educativa. E amanhã, então, vamos

Caro leitor, você que é leitor ouvinte da língua portuguesa, deve evitar em sua fala escrita os cacófatos, sons desagradáveis ou ridículos. Não diga, por exemplo, o futuro da nação. Da nação. Não sonhe, onde aparece sonhe. Voe já. Sem comentários. Ontem eu vi ela. Belém, amor pequeno. Ele ainda busca gado em Mato Grosso. Amigo, existem outros cacófatos históricos e abomináveis em todo o universo que eu me dispenso de mencionar para poupar no constrangimento a mim e a vocês, ouvintes.

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minutos até as 7 horas da manhã, navegando nesse mar sonoro das boas canções da madrugada. E para começar, vamos com um clássico, Alô, Alô, que fala

Então, hoje,

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mas esse cara tem a gostosa. A Ana tá caindo nos igual, tá mais

Vamos lá!

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0: Você fica agora com a banda Gilsons.

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0: uma grande feira Roupa Nova. A viagem.
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0: Regina, interpretando o Bebê do Alcool, que é testemunha de João Bosco, é o diamante.
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Essa foi a participação de Virginia, de Tanto Amor. Toda sexta-feira, 7h30 da noite, eu trouxe uma pessoa que recebe uma pessoa para o turismo, com fluxo para lá, conversas e passeios. 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

tudo que dela faz parte. Todas e todos, todos eles da região, destacaram hoje ela, em especial. Joana Beato, nascida em Rio Branco, capital do Acre. Podemos dizer que João Beato é uma árvore rara, que produz remédio em forma de sons harmônicos e profundamente amigáveis. E, ainda, uma nascente que entrega água com água fresca e cristalina a quem tem sede de boa música. O primeiro sucesso desse grande músico foi uma parceria com João Gilberto, Mãe é Saudade. E uma curiosidade, o saudoso Jô Soares, que não era ainda humorista, já está na ficha técnica tocando bumbum para João Beato na gravação. Beato é um pianista e compositor talentoso e muito criativo, tocando nas rádios da Rede Carioca desde a adolescência e mencionando de grandes nomes como Johnny Ralph, Tom Jobim, Vinícius de Moraes e do parceiro João Gilberto, com quem, em certa fase da vida, foi confundido frequentemente em decorrência da semelhança física. Beato influenciou músicos e criou tendências com as fusões de gêneros musicais.

desde conquistamentos a jogadores. Todos os trabalhos até os salários, a base do ato de 1970 e coletivo de 1973. Daí em diante, foram lançados muitos e grandes sucessos, além de inúmeras parcerias facilmente encontradas em pesquisas nos serviços de busca e plataformas de música. Após várias canções, mais de 6 foram mesmo nome. Ela, a famosa Musa Inspiradora. Uma dessas canções, número 4, foi o emprego de Beto Gil para fazer a música. Gil tinha muito compromisso, mas diante da resistência de Donato, começou a escrever. E o Donato não sofreu duração, pouco tempo depois da perdão, a letra já estava pronta, ficou conhecida como A Paz. A Nora Bessa é música tem vídeo que foi um procura de Donato para influenciar do gênero e criação. João Donato concentra o processo de criação e a execução de suas músicas uma tarefa das mais difíceis. Fazer com que tudo pareça simples. Donato implica violões e ritmos que parecem conversar com a nossa alma. Aliás, sobre os cuidados com a natureza que falávamos, vale lembrar o que João Donato sugere, quando o assunto é a biológica. Ele defende que a música é tão importante para a humanidade que deverá ser vendida em farmácia, escrita por maestros. Vamos ouvir a maneira

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Bom dia! Aqui é o 87.1 na TV Paraná Curitiba, com o aplicativo, com entrevistas, curiosidades, Cristiano Rodando um Papo. É, corrida com o Antônio Castilho, toda esta sorte, aqui no

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1: 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Agora você vai curtir o som do Antônio Michela, mas na voz de Marilyn.

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e videntes. Isso significa chover no molhado, como se diz. Mas existem alguns pleonasmos não tão óbvios que vêm sendo usados com frequência nos meios da comunicação oral. É assim, o juiz, ele precisa ser mais enérgico. O rapaz, ele vai viajar logo. As crianças, elas não obedecem. Você sabe por que isso acontece? É porque os locutores fazem uma pausa entre o sujeito e o predicado, o verbo. E assim, precisam repetir o sujeito usando o pronome pessoal. Ele, ela, eles, elas. Diga simplesmente, o juiz precisa ser mais enérgico. O rapaz vai viajar logo. As crianças não obedecem. E pronto. 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

0: 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O Museu Planeta Água fica na rua Engenheiro Antônio Batista Ribas, 151, no bairro Paraná, em Curitiba. A visita é gratuita, mas você precisa agendar com 48 horas de antecedência pelo site do museu. 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

Essa foi a banda Los Hermanos, Viva Day of the Day. Para esses que usaram, são todas as novelas, histórias da onde? Para esses

0: Cuba. Vai, Tuca Cuba!
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Sim.

avançar.

0: Essa foi mais um passe com a bala.
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0: Afinidade, onde estranha, conhecendo também como Maria Rita Corpicchio. E assim, estamos finalizando o nosso passeio pela madrugada na Educativa. E com essa música boa, passou, foi rápido demais. Mas é sempre uma honra ter a sua amada companhia aqui para curtir música boa na Educativa. Eu sou o Tobias de Santana, deixo você sempre em ótima companhia de Ari Eureka. E logo depois, você não pode perder o Jornal Paraná Agora, primeira edição. Mas temos aqui um encontro marcado hoje, à meia-noite, para um novo passeio musical na madrugada. Aguardo você. Um ótimo dia e um fraterno abraço.
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0: agora ela, Marta Lorraine. Aqui que fala pra lá, Santana, Osvaldo e Coelho.
1: Agora vamos pedir para todas as pessoas ligadas à emissão, senhoras e senhores, hoje dia 4, o quarto dia do mês de agosto. Professor Oswaldo, você está bem?
2: Muito bem, muito mesmo, maravilhoso.
1: Estou desanimado hoje. Professor Tomás, como estão vocês?
3: Tudo bem.
1: Tudo bem.
3: Senhor Oswaldo, sou Daniel Carioca,
2: Cláudio Juschmansky. Toda manhã eu começo conversas boas com o Juschmansky, que é claro, gratidão ao cara, Mr. Girocari, que nos recebe para a palestra Redação Nota 1. E hoje eu estou assim, muita gente tem perguntado e vai acertar o tema de sempre, nós já acertamos, né? A brincadeira boa, nos últimos 7 anos, gabarito nosso, e necessariamente nós vamos colocar algumas temáticas relevantes. O que ganhou força no mês de junho para mim, senhores? Junho, começo de julho. As apostas. Nós sempre falamos de juventude, que é um tema para esse ano muito forte, a questão da sustentabilidade, mudanças climáticas, mas eu entendi que ganhou muita força mesmo, foi o tema do ENSEJA, do Exame Nacional de Certificação de Jovens e Adultos, por conta disso. As apostas, ou seja, a sociedade vivendo com apostas, me parece um tema bem relevante.
1: Uma professora que nos ouve muito, até um abraço para ela,
2: ela perguntou, pediu para fazer uma pergunta, não sei qual era a minha pergunta, e ela perguntou o seguinte: o que você acha da possibilidade do tema esporte?
1: Então, você vê que nós já defendemos esse tema há muitos anos. Nunca apareceu. Nos 26 anos de mim, jamais esporte apareceu. Esporte com transformação. Então, vem aquela velha palavrinha: desafios para a transformação do esporte em um país que não valoriza como deveria. Brasil. Então, não é uma temática assim interessante. Ela não será surpreendente a mim, não.
2: Qual era o sexto tema relevante?
1: O professor Rodrigo está aí a resposta.
4: Sim. Eu sou filósofo com a Major Maria Fernanda, Tenente Débora, conversando a respeito do Colégio da Polícia Militar. E a Major nos disse ontem que tem uma novidade, um spoiler a respeito do que nós vamos fazer.
2: O que
4: nós dizemos a respeito?
5: Então, é uma novidade muito importante para os candidatos para o ensino médio, que estão no ano que vem para o ensino médio. Esse ano a gente retomou, a gente está pedindo novamente a redação para o mestre. Então, em 2 anos consecutivos, a gente não teve a redação, tanto para o fundamental quanto para o médio. A gente fez até a título de teste, né, para ver como que ficariam os resultados. E a gente achou interessante agora fazer essa retomada, começando pelo médio, porque a gente percebeu lá no colégio que esse item é extremamente importante no nosso, então os candidatos já, né, podem continuar sua preparação.
6: Eu sei que o ano é
1: A garotada precisa escrever. Nós temos que incentivar. E fico muito feliz com essa notícia, né, do texto dissertativo argumentativo, porque é necessário mesmo que o menino saia do nono ano já com essa expressividade. Ele pode se desenvolver, não com a qualidade de um terceirista, porque ele não tem essa bagagem ainda, mas ele pode construir no ensino fundamental uma boa bagagem e fazer bons textos para ingressar bem no médio. Isso é maravilhoso. Parabéns.
5: E o que a gente percebeu também, por enquanto, né, os alunos não retomaram o processo, porque esse trabalho com a produção de texto, a gente consegue fazendo na vida escolar dele a partir do sexto ano no colégio. Já no primeiro ano, ele já tem que ter uma certa bagagem, como o professor falou, né? Então, é muito importante que ele já venha tendo uma base ali. Claro que a exigência não é tão alta, mas pelo menos sabendo escrever ali, cumprindo alguns itens, então é muito importante.
1: Na brincadeira que nós dizemos sempre, qual é a primeira dica? Letra legível. A letra de alguns deles vem do inferno, preparada
5: necessariamente. Se atentar a letra que está sendo pedido, né? Porque tem gente que foge do tema, que assina onde não é para assinar, que recorta onde não é para recortar. Então, assim, está escrito exatamente, é tudo bem explicado lá no dia da aplicação, só se atentar aí que está tudo certo.
1: Então, bom dia, tem redação lá?
2: Presta atenção no tema do ensino médio do Colégio da Polícia Militar. Com essa temática. Onde a redação não é bastante coisa. Estude pouco, mas ame muito.
5: E aí tem mais uma novidade. Essa aqui é tinta, aí nós temos dois públicos, a Letícia e a Débora Mendonça. Esse ano a gente vai pedir outras obras literárias, porque todo ano a gente pede um livro de leitura, né, para os alunos aí. E como a gente vem repetindo alguns anos, a gente tem muito o que perguntar, né, sabe?
6: Eu
5: várias perguntas. Então, a gente fez um estudo aí com os professores e a gente vai pedir outra lista. Acho que eu já vou adiantar para o pessoal. Para os candidatos aí do sexto ano do ensino fundamental, a gente vai pedir ali a obra da A Extraordinária Jornada de Edward One, de Kate de Camille.
1: Uhum.
5: E para os candidatos aí da primeira série do médio, a gente vai solicitar ali via edital, né, a ser lançado em breve, a obra de Dom Casmurro de Machado de Assis, de Wellington Sberg e José de Aguiar. Então, vai constar certinho lá no edital, mas é para se atentar aí que são novas obras aí a serem cobradas na avaliação.
1: Alex, trazer Machado de Assis para essa situação, senhor Alex, nós que somos fãs do Bufo do Cosme Velho. É só pensar num indivíduo que teve todas as limitações físicas, da gagueira à miopia, passando pela epilepsia, que foi a maior entrave dele, e por problemas intestinais. Da enfermidade, sem analfabetismo, que ele aprendeu sozinho, não teve uma possível escola, infelizmente. E é claro, ser um homem, estamos falando do século XIX. Então, por tudo isso, além da pobreza, Machado de Assis escreve algumas das melhores obras que temos, dentre as quais, em 1899, Dom Casmurro.
7: Um livro do Brasil, sim, do mundo. 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

educação passou hoje repassa para a NASA, tocando para os mercados de trabalho, serão disponíveis para usos por falta de candidatos habilitados. O Federal Reforma da Vila Aventura faz sucesso coletivo, quando as pessoas se engajam. Atlético vence vitória e confirma a boa fase. Esse mundo não é o papai.

0: Eu vou te contar.
1: Algumas das vagas de emprego ficam abertas por meses. Você acredita nisso? Isso é verdade. Algumas oportunidades seguem disponíveis por meses por falta de candidatos habilitados.
2: A Carol é analista de gestão de pessoas em um centro universitário de Curitiba. Mas para chegar até onde está, percorreu um caminho e tanto. Ela, que tinha outra formação, percebeu que precisava ir além para conseguir um espaço no mercado.
3: Eu também psicologia, né? Engenharia civil, né? Engenharia de saúde. E durante os 4 anos, ela

0: Assim como a Carla, muitas pessoas têm investido na qualificação para não ficar para trás quando o assunto é o mercado de trabalho. Especialistas apontam a importância disso para o sucesso nas carreiras.
1: Quem te manda, ela precisa pensar de desenvolver esses talentos que ela já possui. Como todo, as pessoas, os profissionais, precisam promover os meninos.
0: Na empresa onde a Carla trabalha, assim como em outros lugares, a percepção é de que a procura por um profissional devidamente capacitado pode levar um tempo a mais, justamente pela dificuldade em achar alguém atualizado para a vaga.
1: Às vezes a gente leva 3 ou 6 meses para fechar vagas que são muito específicas de conhecimentos e experiências que o mercado se tem, mas são muito específicas.
0: Com o mercado de trabalho cada vez mais dinâmico, parar de estudar não pode ser uma opção.
1: A gente precisa não só de graduação, mas de outras formações continuadas, inclusive as próprias organizações, nesse contexto que a gente está falando aí, de uma taxa que a gente não consegue voltar, a gente não consegue fechar essas vagas, as organizações podem investir, inclusive, no próprio colaborador que já atua com capacitações, com oportunidades, aí, para promover e imprimir esse talento.
2: Bom dia, por aí são 7h04 e qualquer coisa aí. Você mora aqui em Curitiba e tem interesse em trabalhar no comércio ambulante aqui na capital? Caso aceite, eu te sigo com você, viu? Podemos fazer conexão com o repórter Pedro Bolinha. Olha, conta pra gente qual é a sua oportunidade de trabalho aqui na capital paranaense. Bom dia.
3: Bom dia, Patrícia, e todos que nos acompanham aqui no Paraná Agora, primeira edição. A Prefeitura de Curitiba abriu um edital para preencher vagas remanescentes do comércio ambulante. São 59 vagas para a região central da capital e também de parques de Curitiba, como Atuba, Passaúna, Bosque da Fazendinha e até mesmo o Zoológico. Para preencher essas vagas, o candidato deve ter um mínimo de 18 anos e apresentar a documentação exigida. São vagas ali para vender cachorro-quente, água, refrigerante e até artesanato. As inscrições são de graça e devem ser feitas exclusivamente pela internet até o dia 4 de setembro. Para fazer essa inscrição é necessário então entrar no curitiba.pm.gov.br e o resultado final deverá sair até o dia 5 de outubro. Então, Patrícia, grande oportunidade para as pessoas entrarem no comércio ambulante. Quem deseja utilizar esse comércio nos parques da cidade e também na região central, vagas remanescentes, 59 vagas. É com você, Patrícia.
2: É boa informação para a gente começar o dia. Vamos mandar um trabalho para você. Obrigada aí, então, por essa notícia. Agora são 7h06, uma ótima terça-feira para você. Vem cá, você pode mandar uma mensagem aqui para a gente? Você pode interagir aqui comigo, com o Gustavo, mandando foto ou vídeo, mostrando o seu amanhecer, seu café da manhã, comentando as nossas reportagens. Sabe por quê? Porque a primeira edição é feita para você. E claro, você pode ajudar, participar, fazer um jornal cada vez melhor e mais interativo. Tá mandando seu alô? 4133317551. Tem muitas mensagens hoje chegando por aqui e a gente já vai dar um alô então pro pessoal. Olha só que bacana. A Cristiane Prestes, aqui de Curitiba. Bom dia, bem-vindo. Obrigada, Cris. Realmente são os dias aí, né? De férias, muito obrigada. Viu pelo carinho, já estou de volta, né? Bom dia, uma ótima semana para todas nós. Acabou o meu livro aí, Patrícia, hoje é. Hello.

0: discutindo. Acabamos agora, nunca mais tem que voltar, né? É isso aí, a vida que segue, que nunca a gente tem pra onde voltar. Alô, Maria, aqui tá falando da Pan, bom dia, Patrícia. Muito bom te ouvir, abençoada semana para vocês. Linda, muito obrigada pelo seu carinho, pela sua simpatia. Tem mais uma mensagem até aqui, o Fabrício Campos de Curitiba. Muito legal a notícia do curso de rock na UFPR. Já indiquei para os amigos. 23 por 1, tem um link com uma galera. Também clicando por, né? Essas inscrições que estão abertas para o curso de rock da Universidade Federal do Paraná. Lembrando que até amanhã, se você tem interesse, entra lá no site, então, da Universidade Federal do Paraná. São 7:07.
1: E tem oportunidade de qualificação para um dos segmentos que mais cresce no Paraná. Todos os detalhes com a repórter Ana Lia.
0: Esses cursos preparam os profissionais e fornecem experiências práticas sobre a gestão e o atendimento turístico em Curitiba. Todos os cursos da Escola de Turismo da Prefeitura de Curitiba são de graça. Podem participar profissionais que já atuam na área, estudantes e demais interessados em conhecer o turismo na capital. Acompanhe com a nossa tela quais são os cursos que estão com as inscrições abertas. Português para Estrangeiros, que é um curso focado no desenvolvimento de habilidades de comunicação da língua portuguesa para pessoas de outras nacionalidades. As aulas ocorrem de 4 de agosto a 3 de setembro no SENAC em Monte Barros. Curitiba Destino Receptivo é uma formação focada no conhecimento profundo de pontos turísticos específicos, com aulas práticas realizadas diretamente no roteiro. As atividades são no dia 5 no Jardim Botânico e no dia 26 no Memorial Paulista. Curso de qualidade no atendimento ao turista é voltado para o aperfeiçoamento da hospitalidade e recepção. Esse curso vai ser realizado entre os dias 10 e 18 de agosto, também no SENAC Moura de Barros. Aulas práticas ambientais. Este curso é focado em sustentabilidade e apresenta conceitos de economia circular e gestão de resíduos aplicados ao turismo. A aula vai ser no dia 12 de agosto na Escola de Sustentabilidade do UESC Municipal Zanelli. Turismo na Prática. Neste curso, os participantes vão poder conhecer as rotinas e estratégias de promoção turística de Curitiba. Esta atividade encerra a programação no dia 19 de agosto no Palacete UESC. Para fazer qualquer um desses cursos, você precisa se inscrever no site escoladeturismo.curitiba.pr.gov.br. Neste mesmo site também tem todas as informações sobre cada um desses cursos. Muito bem. A partir de hoje, tem a operação do trânsito, viu, na Avenida Presidente Afonso Camargo, na região da Rua do Ferroviário, aqui em Curitiba. Onde está neste momento o repórter Vini Carrasco? Nós já temos conexão com ele? Estamos sim, Vini. Conta pra gente, né, o que está acontecendo, essa mudança no fluxo por aí. E os motoristas, né, devem ter mais atenção no local, né, amigo? Bom dia.
2: Bom dia a você, bom dia a todos. Olha só, a partir de hoje à tarde, né, os ônibus voltam a circular aqui pela Camarinha para os Curitiba. Vocês podem observar, né, que ela está interditada ainda, né? E os ônibus hoje, até agora, estão circulando nessa faixa aqui que foi feita, né, na via marginal aqui de trânsito, né, na Afonso Camargo, para que eles circulassem e depois acessassem, né, a estação tudo aqui do Largo Baden-Powell. E olha só, então a partir da tarde, essa faixa vai ser liberada. O local está sinalizado por enquanto, né? E os ônibus que seguem no sentido Pinhais Terminal Centenário vão fazer esse trajeto. Eles vão voltar a circular pela caminhonete exclusiva de transporte coletivo aqui no cruzamento com a Mariano Torres e Afonso Camargo. A intervenção faz parte das obras do projeto BRT Leste-Oeste aqui na Avenida Afonso Camargo, após a conclusão de uma pavimentação de concreto para essa via exclusiva para ônibus, né, nesse trecho da canaleta bem em frente à estação rodoviária. Essa mudança, como eu mencionei, tem início no começo da tarde, então o motorista deve dirigir com atenção, tomar muito cuidado, prestar atenção na sinalização, porque a faixa, a canaleta vai ser liberada e essa faixa que vai voltar a ser circulação normal. Acontece que os biarticulados fazem uso dessa faixa para agilizar o transporte coletivo, então durante esse período de desvio, a liberação recebe serviços de manutenção de asfalto, tem intervenções que estão sendo feitas ali para a modernização do corredor de transporte e para a realização desses trabalhos, houve esse estreitamento da pista, né, no sentido bairro, em um trecho de aproximadamente 700 metros, Patrícia, entre o cruzamento do Mariano Torres e também a proximidade ali do viaduto Capanema. O local está sinalizado, os motoristas têm que prestar atenção, então, programar o seu deslocamento, né, e prestar atenção também com eventuais obras que possam estar ocorrendo ali, né, para essa liberação, pois, claro, fazer alguns ajustes necessários para essa circulação, viu, Patrícia? É importante reduzir a velocidade aqui nesse trecho, o pessoal da CETRAN vai estar por aqui também para orientar os motoristas que passarem por esse lugar, então, fique com atenção, reduzir a velocidade e prestar atenção se houver alguma pessoa trabalhando aqui para essa liberação, trabalhando ali na obra também, para não avançar nas demais faixas, viu? Olha só, é importante mencionar que até a segunda quinzena de setembro, né, a previsão é que as obras nesse trecho sejam concluídas. Pode ter alguma alteração aqui bem próximo, né? Ali na frente a gente tem, na 7 de setembro, também uma outra intervenção no canteiro central. Então o pessoal tem que ficar bastante atento, né? Essas obras seguem em diferentes frentes de trabalho aqui, desde a Afonso Camargo até o 7 de setembro. Há também sinalização, né? Os trechos estão todos indicados em que essas obras estão fazendo, mas a recomendação para o motorista é dirigir com cuidado, com atenção, prestar atenção nessa sinalização e procurar, né, reduzir a velocidade para não ter nenhuma intercorrência, para não causar acidentes, sempre observando, né, o entorno em virtude dessas obras, em virtude também dessa liberação. Vocês podem olhar aqui atrás de mim, ó, o ônibus está circulando na faixa, né, que foi improvisada, que foi feita para essa circulação até a liberação da Canaleta. Então, o articulado passa por essa faixa, onde passaram os carros, e a partir da tarde, eles voltam a circular na Canaleta exclusiva para ônibus. Patrícia.
0: Isso aí, olha, toda a atenção é pouca. Muitos ali, né, fazendo o que vem, a gente já percebeu, Vini. O trânsito nesse horário já está bem nervoso, é bastante grande. Então, imagina com o passar do dia, horário de pico aí fica ainda, né? Essa atenção tem que ser redobrada. Eu vou trabalhar para você, tá? É isso aí. Agora são 7h15, toda atenção ao trânsito é pouca, mas atenção também ao clima, né? Será que esse inverno 2026, com tardes mais agradáveis que parecem primavera, ou até não, né? Será que continua do mesmo jeito nesta terça-feira? Chegou a noite para a gente conferir a previsão do tempo. Mas olha, de acordo com os celulares, o período vista com áreas de chuva é isolado. Nas regiões noroeste, oeste e sudeste do estado, as precipitações devem continuar no período de forma localizada e, em geral, com baixa intensidade. Apesar da presença de instabilidades e calor predominando naquele estado, especialmente durante a tarde, propriamente mais. Ou seja, o inverno 2026 continua daquele jeito, viu? Diferentão, ok? Vamos conferir mais detalhes? Vamos dar uma olhada aí no nosso mapa, no nosso panorama, para essa terça-feira de inverno. E a gente vê aí, olha, quase que de maneira geral, um pouco mais fechado, mais nublado, tudo do Paraná, mas com sol aparecendo em algumas localidades. Na verdade, o tempo totalmente fechado aí, na terça-feira, a gente vê. Mas olha só como vai a temperatura térmica bastante alta, bastante longe. Essa noite a gente chegar aos 26 graus, apesar de estar fechado lá. Já em Londrina, o dia começa com temperatura mínima de 16, a máxima também vai subir bastante, vai chegar aos 25. Em Londrina, a gente já tem aí o sol querendo quebrar, né? As nuvens escuras do céu, sol aparecendo na região norte. A gente já desce aqui, que a gente tem sul aqui do Paraná, temperatura mínima hoje de 15 graus em Guarapuava, a máxima vai chegar aos 23. Também temos aí o tempo esquentando ao longo do dia, porque em Guarapuava, sol Canoas também. Os vão explodindo agora aqui na região oeste. Nas regiões de Fronteira, Foz do Iguaçu, a gente tem sol, então onde a gente começa a respirar agora de lado. E o sol vai fortalecendo aí a temperatura ao longo do dia, de acordo com o que é um pouquinho mais quente que as outras regiões, né? 18 graus, a máxima vai chegar aos 24 em Foz, em Cascavel, temperatura hoje 17 graus. Então, 24, Cascavel não deve ter sol hoje. No oeste, vamos para o oeste. Bora aqui dar uma olhada, Campos Gerais, Ponta Grossa. Tem sol, então hoje tem temperatura de 14, a máxima vai chegar aos 24 graus. Não é bem parecido, bem semelhante com a capital. Ó, Curitiba também começou nesta terça com 14 graus, não começou tão frio, como até que estava no mês. Um friozinho mais agradável, e teremos aí então a máxima na casa dos 24 graus, só entre nuvens e o litoral também muito diferente. O dia final começa mais quentinho, 17 graus, e a máxima vai chegar aos 23 para lembrar também que é aí então, só entre nuvens, dia fechado, a tarde vai aumentando aí a temperatura. Vamos aproveitar a lua nessa janela para a gente acompanhar a lua esse lá fora, para quem nos acompanha pela rádio 97.1 pela R6630, nós estamos mostrando neste momento uma imagem bem bonita ali de Foz do Iguaçu. Céu já abriu por lá, algumas nuvens ainda, mas a gente já percebe lá em fundo do horizonte um colorido bem bonito, viu? De nuances de laranja, de amarelo, em Foz, 17 graus. Olha, e nesse momento Foz está com 1 grau do que a gente estava mostrando ali no mapa, ou seja, da temperatura mínima, tá? Ou seja, teve uma leve queda ali da temperatura mínima, mais um dia bem bonito, inspirador por lá. Saindo de Foz, vamos pegar Curitiba agora, que a gente está mostrando a nossa capital, toda a cadeia montanhosa, né? Da nossa Serra Dourada, tem como estar o céu, tá bem claro, mas a gente vê ali um céu muito lindo em Curitiba. Agora temos 13 graus, também um bocadinho ali, ó, a menos do que era a previsão da temperatura mínima da capital, que foi de 14, tá? Vamos agora sair aqui da capital, bora para Londrina, vamos ver o norte do Paraná, em frente com o sol, de acordo com o nosso mapa, com esse mapa, pois é, o céu já tá, ó, se abrindo, muitas nuvens nesse momento, mas a gente já percebe também nuances ali de laranja e amarelo, então, desenhando ali uma terça-feira bonita, Londrina ali, 17 graus agora, são 7 horas, 20 minutos. Se você é estudante e foi pré-selecionado no Fundo de Financiamento Estudantil, o FIES, atenção, viu? Porque termina hoje o prazo para complementar informações cadastrais. Vamos fazer contato agora com a repórter Luísa Vila, que explica para a gente a importância do preenchimento desses dados para quem buscou esse programa. Bom dia!
3: Bom dia, Patrícia, Gustavo e Lívia, a todos. Patrícia, o prazo termina às 11 horas e 59 minutos da noite de hoje. Vale para todos os estudantes que foram pré-selecionados no FIES no segundo semestre deste ano. Agora eles precisam acessar o portal do programa, fazer um login com a conta nova.br e complementar as informações da inscrição. Essa é uma etapa obrigatória para que o processo de contratação de financiamento possa seguir. Quem não cumprir essa exigência dentro do prazo pode perder a vaga. O FIES é um programa do governo federal que financia cursos de graduação em instituições privadas de ensino superior. Neste segundo semestre foram ofertadas mais de 75 mil vagas e cerca de 1.300 faculdades de todo o país. O programa também mantém o FIES Social, que reserva metade das vagas para estudantes de baixa renda inscritos no Cadastro Único, com a possibilidade de financiamento de 100% da mensalidade. Além disso, há reserva de vagas para pretos, pardos, indígenas, quilombolas e pessoas com deficiência. E quem não foi pré-selecionado nesta primeira chamada não está ignorado. Continua automaticamente na lista de espera com novas convocações. publicações entre os dias 7 de agosto e 24 de setembro. Mais informativos é só acessar o site do MEC, acesse mec.mec.gov.br/fies.
1: Patrícia. Bom, a comissão é a classificação dos candidatos aprovados no concurso público nacional unificado. Essas informações?
3: Exatamente, Gustavo. A Escola Nacional de Administração Pública divulgou uma nova classificação para preencher vagas que ficaram sem candidatos e também novas vagas autorizadas pelo governo federal. Ao todo, 702 candidatos passaram a figurar nesta nova lista. Nesse total, 242 foram classificados para vagas remanescentes e outros 460 para vagas adicionais. As oportunidades são para o Ministério da Gestão e Inovação em Serviços Públicos e para o INSS. O Ministério tem mais de 500 vagas para uma lista técnico-administrativa, cargo que exige ensino superior em qualquer área. Já no INSS, as vagas são para uma lista no Seguro Social e áreas como Serviço Social, Psicologia, Direito, Administração, Contabilidade, Engenharia e Tecnologia da Informação, entre outras. A orientação é que os candidatos acompanhem os editais de convocação, porque é neles que serão informados os prazos e procedimentos para as próximas etapas. Gustavo, Patrícia.
1: Tem muita gente com o coração acelerado no site, né? Tem muita idade, não pode perder a data, mas a gente continua os direitos, né? Com a nossa lista. Obrigada, Lula. O trabalho aí é bacana, né, Gustavo? Tudo bem que tá ligado, gente. Fala que tá ligado, eu já te convidei, né? Todo dia a gente faz convite aqui. Você manda mensagem pro convite. Manda lá aqui, tem várias mensagens aí pra você conferir comigo, pessoal, mandando lá no 41-3331-7551. Olha, minha torcida hoje tá forte, né, pessoal? Gostei, tudo bem, viu? Olha, pelo Pátio Luciana Pérez, obrigada, viu? Pela sua companhia e também pelo seu carinho aí comigo. A Luciane também, que curtiu essa felicidade. Bom dia, Patrícia. Que legal que você voltou, seja bem-vinda, estava com saudades. Deus abençoe a nossa semana. Então, obrigada. Eu também, a gente sente muita saudade, né, do nosso público, desse calor humano. Como é bom, né? Então, olha só, se você não conseguir mandar ainda hoje, continua mandando mensagem para nós, 4133317551, e não perca a hora, agora são 7 horas e 25 minutos. Que você não me sabe, também fiquei com saudade, tá?
3: Obrigada, doutor.
1: Próximo dia 3, 24 de julho, um dia de leitura no calçadão da Rua 15, bem cedo de Curitiba, é muito mais do que uma biblioteca. O espaço atrai moradores e turistas de todas as idades. E no mês de julho, bateu recorde de visitação.
3: Localizado no coração de Curitiba, o Museu da Leitura teve um mês especial. Em julho, o local recebeu quase 2 mil visitantes, com uma média de 300 usuários por dia. Em tiradas pós-feiras, moradores e turistas aproveitaram para ler, pegar livros e postagens chat-market.
2: Todas as idades.
3: O Museu da Leitura está instalado aqui desde 1973, que foi quando a Rua 15 se transformou em calçadão e foi doado pela Prefeitura de Santos e não chegou a percorrer Curitiba. Surgiu como espaço para recreação infantil, depois para informações turísticas e finalmente se tornou uma biblioteca pública municipal.
2: Que lindo, gente.
3: Todas as cidades,
2: desde o festival de adulto,
3: e as cervejas com os clássicos, né?
2: Então, se você for um centro que é uma coisa básica, é a literatura.
3: O contador habitual de Joãozinho, que tem uma Serra Nova com motoristas de 5 anos, para montar um pavilhão.
2: A gente conta a história, né? Conta as finanças que tem, né? E consegue entender, né? Eu já tenho

0: Hoje você ouve para levar a melhor e a sua de São Luís do Maranhão para conhecer o mundo.
1: Isso é muito legal, viu? Eles vieram lá na Fernanda Vila, um dos pontos turísticos, e hoje em dia é um dos pontos turísticos que a gente gosta de fazer aqui para conhecer a coisa. Eu acho que é muito fantástico, né? Porque a gente olha aqui.

0: de tanto de caralho passar e passa. É de tanto de tensão, passar de passar, é de tanto de pressa, tá? Tchau. Bom dia, segunda, sexta-feira, das 9 às 18 horas e sábado, das 10 às 9 da tarde.
1: Então, é uma hora efetiva muito forte aí com o bandido da 4:15, que não tem, né? São 7:28, vamos falar do Atlético? Pois é, o Rubro Negro segue em boa fase, né? Assunto para o Edson Tomás. Bom dia, torcida, Rubro Negra comemorando, a gente foi bom pro Atlético, como é que você
0: anunciou? Bom dia, bom pro Atlético, mais uma vitória dentro de casa, dessa vez por outra competição, o Atlético resgatando aquela força da Arena da Baixada desde o ano passado com a chegada do Daniel, né, que faz um trabalho excepcional, foi um jogo em que o Atlético quase perde no início da partida, porque teve esse lance aí, e que o atacante do Vitória ficou de frente com o gol René, e aí a bola bate na trave caprichosamente, volta nas mãos do goleiro Santos, e depois o Atlético acabou melhorando o jogador Leozinho, bola que chega no João Cruz, e aí o gol do goleiro da base do Atlético para o primeiro tempo. O Atlético administrava, bola não, o Atlético administrava na frente da equipe do Vitória, que vem com uma maior posição mais física dentro de campo, e quem chegou no Leozinho em duas grandes oportunidades também, jogadas pelo lado de campo, né, com a letra dessa vez para o time

0: com o filho vai lá, nós vamos oportunidade para poder fazer o segundo gol antes, ali no final do tempo. E no final do tempo, mais uma vez, o Atlético foi melhor por uma expulsão do jogador Martínez, que acabou tomando o segundo cartão amarelo pela falta do Ariel Dominic. O Atlético com uma composição bem ofensiva. Vitória chegou apenas em bola parada nessa tentativa do Rui. A bola cruzou pela área e aí depois retirou. A bola chega no caminho do Rui, Vitória para trás. É um burro de frente para o gol, acaba fazendo o segundo gol. Ou seja, os meninos da base decidiram e o Atlético faz um importante resultado. Ainda teve outras duas oportunidades aí, as jogadas criadas pelo Zapelli, chegando no Jorge Rivaldo, também no Benavides, mas o resultado de 2-0 foi justo. O Atlético procurou fazer os gols desde o início da partida e teve duas oportunidades. Esta foi aí a do Jorge Rivaldo já no finalzinho da partida. 2-0, bela vantagem para o Atlético, mas nada está decidido. Futebol tem as suas nuances e principalmente o jogo lá em Salvador. Vitória sempre um time bastante de imposição física, com a presença da torcida, mas não deixa de ser uma excelente vantagem que o Atlético leva para poder passar as quartas de final da competição. O Atlético vai bem muito em casa e mostrou também na Copa do Brasil.
1: A gente segue torcendo, né? Vamos falar sério. O único time representando o Paraná na Copa do Brasil merece.
0: É isso que eu falei ontem, né? Nos últimos 10 anos, o Atlético é o único time do Brasil a frequentar as oitavas de final seguidamente, e agora pode chegar nas quartas de final e mais 4 milhões de reais nos cofres do Atlético neste momento também, se passar de fase.
1: Sim, bem importante, bem Atlético. Valeu, Júlio, de coração, e até amanhã, né? E até amanhã, para você também, para ganhar a primeira edição, fica por aqui. Muito obrigado pela sua companhia.
0: Uma boa terça-feira para você. Para você que nos acompanha, será 97.8, ou então aí 63.8, ou vamos para o rápido demais. Na sequência, você confere. Amanhã, essa terça-feira, será inscrições para o curso gratuito sobre soluções saudáveis para a festa e comer da mãe cantiga. E também, outras notícias que vocês podem acompanhar.
1: A gente começa com imagens agora daqui a pouquinho, lá de Pantanal do Paraná. Litoral bastante fechado, céu nesse momento, viu? Nuvens pesadas por lá, chegou a 16, 17 graus. Ótimo dia, gente!

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1: 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Promotor de justiça Giovanni Ferrer responde.
2: A aplicação de produtos agrotóxicos, fósforos, biocarbos urbanas e zonas residenciais sofre restrições pela legislação com a finalidade de proteger a saúde humana, evitar a mortalidade de animais, a contaminação do solo e dos recursos hídricos. As distâncias são fixadas pela Agência de Defesa Agropecuária do Paraná e variam entre 250 e 500 metros, dependendo da forma como esse produto é aplicado. Caso ocorra uma aplicação irregular em portas de áreas residenciais, gerenciais de captação de água ou escolas, o cidadão pode denunciar para o Ministério Público, ao Instituto Agrotécnico e também à Agência de Defesa Agropecuária para que aplique as penalidades cabíveis, tendo em vista que essa prática é proibida por lei.
1: 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Mande para o e-mail mpnorradio@mpr.mp.br ou por nossas redes sociais.

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1: Começamos bem com essa transmissão de Curitiba, o primeiro programa do Mundo e o segundo da América Latina. Lá você pode conhecer um acervo com cerca de 1.500 fotografias assinadas por vários nomes da fotografia brasileira.

0: com aquela fotografia, claro, tem um formulário com várias soluções, como a fotografia, além de ajudar mestres de fotógrafos brasileiros e estrangeiros. O Museu da Fotografia fica na rua Presidente Carlos Cavalcante, número 533, dentro do Solário Amarelo, no centro de Curitiba. Visite o Museu da Fotografia. 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

bom dia, Rádio Curitiba, bom dia Paraná, bom dia você aí, que está sintonizando 97.1 FM. Tem que ir no carro, está saindo da garagem aí, está indo trabalhar, levando o pessoal para a escola, né, 7h36, muita gente aí, né, está indo para a aula, para a faculdade. Ótimo dia, viu, para quem está chegando agora, aqui no Rádio Gustavo Cruz, seguimos com você. Com informação, prestação de serviço e os principais acontecimentos para a gente começar bom dia. Mas a gente já vem dando bom dia desde as 7h, vem na TV Paraná Turismo. É, a gente começa no ar ao vivo às 7h, você pode nos acompanhar e seguimos então a partir das 7h aqui no rádio. Nessa manhã de inverno, os termômetros marcam 14 graus na capital paranaense. Aquele friozinho típico curitibano, viu? Que pede um casaquinho, um café quente, cafezinho que o Gustavo já trouxe aqui pra gente, ó. Cafezinho aqui, a nossa xícara. E assim que a gente segue. E claro, atenção redobrada para quem sai cedo de casa. A partir de agora, então, você acompanha as principais informações. Mas a gente já começa a edição de hoje, claro, com entrevista, porque a gente vai falar aqui de saúde. Saúde é sempre importante, né? Então, bora

0: tudo na sua vida. Nossa saúde está em dia e hoje é um dia ainda mais especial. Dia Nacional da Saúde, aliás, não é hoje, tá? O Dia Nacional da Saúde, que é celebrado amanhã, quarta-feira, 5 de agosto. Especialistas trazem um alerta, viu? Cuidar da saúde também significa, sabe o quê? Preservar os nossos ossos, músculos e articulações.
1: É, o sedentarismo aumenta o risco de doenças crônicas e também favorece problemas ortopédicos, coluna, perda de massa muscular e osteoporose.
0: Então, para falar sobre a importância da saúde ortopédica e dar orientações para prevenir lesões e manter a qualidade de vida, nós conversamos agora com o presidente da Sociedade Brasileira de Ortopedia e Traumatologia, que é regional Paraná. É um médico ortopedista e traumatologista, Dr. Tiago Sampaio Bisato, que está aqui na bancada com a gente. Bom dia, seja bem-vindo à primeira edição, doutor.
2: Bom dia, muito obrigado pelo convite. É um prazer estar aqui com vocês e poder trazer um pouco de informação também, né? Para a gente poder aproveitar essa data comemorativa.
0: É verdade. E falar de um assunto que a gente só percebe quando se está com dores ou com uma lesão, né? Ah, após fazer os ossos, mas ele sempre dói os ossos, nos músculos ou nas articulações, então eu preciso de um médico. Mas muitas pessoas nem procuram, né, um especialista, a não ser quando os ossos, as articulações começam a gritar de dor, né, doutor?
2: Exato, seu ponto é muito interessante, na verdade. A gente tem essa tendência, né, mas o correto é agir preventivamente, né, antes da dor aparecer, né, se preparar para a atividade, fazer a atividade de maneira contínua, evita que essas dores apareçam também.
0: Mas é um exercício físico, doutor? Seria essa sua proposta de a gente cuidar preventivamente?
2: Com certeza, o exercício físico tem muitos benefícios e ele é basicamente gratuito, né? Basta colocar um tênis e sair andando na rua, né? Então, o ganho que você tem com isso é muito grande, tanto de saúde mental, saúde cardiovascular, e, claro, saúde ortopédica, né? Ossos, articulações, músculos.
1: E tem muita gente que comete alguns gastos, alguns erros com o corpo humano, né? Porque muita gente passa o dia inteiro sentado, depois tenta compensar com a atividade física intensa no fim de semana. Será que esse comportamento aumenta o risco de lesões?
2: É, aumenta com certeza. Você, dentro do possível, tem que tentar ter uma atividade mais contínua, né? Mais regrada, né? Dentro da tua rotina. Não adianta ser aquele herói de final de semana, né? Que vai jogar futebol com os amigos 2 horas e não faz nada durante a semana. Isso aumenta o risco, inclusive, de problemas cardíacos, né?
0: Uhum. Doutor, quais são os principais problemas ortopédicos, os mais comuns que o senhor observa hoje e que muitos deles poderiam ser evitados?
2: Talvez o principal caso de consulta de dor ortopédica seja dor lombar, né? Então isso tem muito a ver com o que foi comentado aqui pelo Gustavo, de ficar sentado durante longos períodos, né? Uma posição ruim para a nossa coluna. Então é importante fazer uma avaliação dessa postura do longo do dia, fazer alongamentos, né, e manter-se no peso ideal. Acho que esse talvez seja o mais comum. Mas existem N outras, né, como tendinite, bursite, né, são doenças bastante frequentes no nosso dia a dia também.
1: Queria te perguntar, no dia a dia a gente está muito ligado com o celular. E essa posição de ficar com a cabeça para baixo, me parece que isso tem influenciado demais também as dores, as articulações. Como é que está essa jornada dentro do consultório? Muita gente assim também com problemas por causa do celular?
2: Sem dúvida. Hoje em dia, inclusive, existem 2 lesões típicas do uso do celular, que é o polegar do celular, né, de tanto fazer manipulação da tela na mesma posição, e o pescoço do celular, né, chega assim a desenvolver até um esporão na região cervical, por causa do peso da cabeça projetada para frente.
0: Isso pode ajudar a desenvolvimento de escoliose também, doutor?
2: Escoliose especificamente não, mas é uma causa frequente de dor na cervical. Dois desenhos, mas ela já tem a ver com a questão durante o crescimento da pessoa, né, que causa aquele desvio da coluna.
0: E, doutor, para quem está parado há muito tempo, a gente está falando, né, pessoal, dessa posição de segurar a tela do celular, que fica muito tempo sentado. Para quem está parado há muito tempo, né, qual que é a forma de iniciar uma rotina de exercícios? Tipo, eu hoje vou começar uma rotina diferente na minha vida para tentar parar as dores, né? qual seria a sua indicação?
2: Essa pergunta é muito legal, porque uma causa frequente de lesão é justamente a pessoa que de uma hora para outra decide começar um exercício intenso e falar, vou começar a correr para emagrecer. Essa é a pior lesão que tem, né? Você tem que se preparar antes. Então, comece com exercícios leves, como a caminhada, um movimento, se dê preferência com assistência ou de um educador físico ou de um fisioterapeuta. E se você tiver algum tipo de dor antes de começar, consulta seu ortopedista para ter uma avaliação mais profunda e entender o que, que você pode fazer.
1: Essa é a longa da vida, o corpo é um momento, né? A infância, né? Adolescência, depois mais velhos, e as coisas ficam mais difíceis, enrijecidas. Existe uma idade certa para começar a cuidar da saúde dos ossos, das articulações, ou a prevenção pode começar ainda na infância?
2: Quanto antes melhor, né? A gente está vivendo uma verdadeira epidemia de sedentarismo, né? Recentemente saiu um dado de 80% dos adolescentes hoje são sedentários, né? Esse é um grande problema. Já.
0: O senhor vê esse aumento de sedentarismo?
2: Exato. Esse foi um dado da Organização Mundial de Saúde recente. Então, é um problema muito grave que a gente está tendo com esse mundo digital, né? Mas respondendo a sua pergunta, nunca é tarde para começar, né? Então, a gente, durante a infância e a adolescência, a gente está fazendo uma poupança óssea muscular para a terceira idade, né? Mas se você nunca fez exercício, aí não vale a pena começar, né? Porque você ainda assim vai ter benefício.
0: Inclusive, eu tinha um educador infantil aqui na entrevista para nós, esse monitor, e ela falou uma coisa que eu achei bastante preocupante, que hoje em dia as escolinhas, os centros, né, de educação infantil, tem muita criança que chega e não sabe, por exemplo, como a gente fazia brincadeira de quando uma pessoa assassina, dar cambalhota. Isso é um sinal bastante perigoso para as nossas crianças, para as futuras gerações de nós. Aqui, já falando do mundo digital, são crianças que estão cada vez mais presas dentro de casa e não sabem dar uma cambalhota, subir uma árvore, por exemplo. Isso faz muita falta.
2: Esse dado é muito interessante, né? Porque você imagina que o controle motor do teu corpo é desenvolvido nessa fase, né, de criança, adolescente. Então, esse tipo de comportamento pode te causar um risco maior de quedas no futuro, né? Se você não tem domínio motor, não tem domínio do corpo.
0: Essa nova alimentação tem que ser desde pequeno.
2: Brincar como a gente brincava antigamente, né?
0: Como a gente brincava.
2: Exato.
0: É uma dica importante, né, gente?
1: E os idosos, quais são essas mudanças simples dentro de casa que ajudariam a prevenir quedas futuras?
2: Esse é um dado importante, né? A gente tem algumas campanhas que a Esbot Nacional também propaga, e uma delas é a da Casa Segura, né? Então, assim, tapetinhos que escorregam, né? Fios que atravessam, às vezes, o ambiente, cômodos mal iluminados, né? O idoso, às vezes, precisa levantar durante a madrugada para ir ao banheiro, enfim. Então, são esses momentos que trazem maior risco de queda, né? Então, preparar a casa, né, de uma maneira que seja o mais segura possível.
0: Doutor, que mensagem eu gostaria de deixar, né, nessa data tão importante? A gente está falando do Dia Nacional da Saúde, já falamos um pouquinho aí dos cuidados com as crianças, com os cuidados mesmos, inclusive, né, de se alimentar, e os cuidados agora que o senhor falou com os idosos, né, de envelhecimento mais saudável. O que está faltando, doutor, para a gente se cuidar, né, e ter uma qualidade de vida melhor?
2: Exato. Eu acho que agir preventivamente é o grande segredo, né? Agir como a gente conversou, fazer uma atividade física que te garanta, né, uma poupança muscular e óssea para o futuro. E lembrar que a gente que escolhe, né? Se a gente vai se preocupar com a nossa saúde ou com a nossa doença no futuro. Né? E isso começa agora.
1: A gente pensa muito nos joelhos da gente, né? Ficando mais velhos, mas não é também, né? Mas agora que é também um caso sério, né? Tomar água, se hidratar, como é que você acha que para ter uma vida assim, simples, às vezes uma dica simples, que possa de repente prevenir casos mais graves no futuro?
2: Você sabe que hoje em dia a gente tem estudado muito a questão inflamatória do corpo, né? Então o controle de peso é muito importante, né? As pessoas que estão acima do peso têm um status inflamatório que aumenta o risco de artrose, não só do joelho, como outras articulações. Então o exercício também é um bom modo de prevenir, porque a nossa cartilagem precisa de movimento para se hidratar, né? Para ser nutrida.
1: Sim.
2: Então, sim, uma alimentação saudável, uma hidratação efetiva, né? E exercício.
1: Inflamatório, não é bem, nas fracas caras, doutor, não é bem nas fracas caras.
2: O anti-inflamatório, esporadicamente, ele pode ser usado se você tem, por exemplo, uma dor depois de um dia que você carregou mais peso, ou você fez um exercício mais extenuante, né? Sempre com orientação médica, é claro. Mas a dor que ela vem repetidamente, ou que ela está aumentando, ela merece investigação. né? Importante.
0: Muito bem, muito bem. E a última vez, então, para a gente fechar aqui, ó, a gente pode começar com o médico ortopedista e traumatologista, doutor Thiago Sampaio do Zato. Quem está trabalhando com a gente? Vem para a gente agora fechar. O que ele vai fazer ao longo do dia? Depois dar uma levantadinha, uma caminhada?
2: Essa é uma dica bastante importante, né? A cada 30, 40 minutos, levanta um pouquinho, dá uma caladinha, dá uma alongada, né? Isso previne outros problemas, né? Para quem puder também, na mesa, que suba e desça para trabalhar um pouco em pé, um pouco sentado, também é uma coisa muito interessante para quem trabalha em home office ou com tecnologia, né?
0: Grande dica, viu? Muito obrigado pelas recomendações, né, Gustavo? Verdade. Muito obrigado, doutor Thiago Sampaio do Zato, representante da Sociedade Brasileira de Ortopedia e Traumatologia Regional Paraná. Além de direção da saúde, gente, vamos nos cuidar, olhar para os nossos ossos, músculos e articulações. Começar uma boa caminhada hoje que já vai valer a pena. Agora, faltam 2 minutos para as 8 horas da manhã.
1: Acompanhar o comentário, emissão de notas fiscais com segurança, vigilância e previsão do Paraná. Gustavo Garcia com mais informações.
3: As notas fiscais emitidas a partir desta segunda-feira já passam a se adequar às mudanças trazidas pela reforma tributária. A partir de agora, o preenchimento dos campos da CBS, a contribuição sobre bens e serviços, e do IBS, o imposto sobre bens e serviços, são obrigatórios em parte aos documentos fiscais eletrônicos emitidos pelo país. Na prática, isso significa que as empresas não podem mais deixar em branco os campos relacionados a esses tributos durante a emissão do documento fiscal. Para o consumidor, a novidade se apresenta na forma de novas siglas aparecendo na nota fiscal, além de um demonstrativo do valor pago em cada uma delas.
0: Agora faltam 11 minutos para as 8. Antes de continuar aqui, deixa eu falar. Já mandou um alô para a gente alguma vez aqui? É, tem o WhatsApp aqui da 97.fm. 41-333-1756. É o WhatsApp aguardando o seu alô. Bom dia aqui para o nosso interrogado, para a Luciane, Marcelo Dorico, o pessoal que está com a gente. O Renan também. Ótima terça-feira para vocês, viu? E vou começar o dia falando de notícia boa, olha só, para todo mundo que nos acompanha. Começa hoje, mais uma edição da Semana da Economia no Zero às Vezes da Família de Curitiba. Você costuma comprar? Tem cadastro no Zero às Vezes da Família? Pois é, de hoje até sábado, os consumidores encontram alimentos e produtos de higiene e limpeza e com preços reduzidos, viu? Nessa semana, atenção, as ofertas incluem itens para o café da manhã, no fim da tarde, como café, leite, biscoitos, bebidas e produtos também de limpeza. A promoção é válida nas 35 unidades da cidade, como eu falei, para as famílias cadastradas no programa. Essa iniciativa busca ajudar, claro, no orçamento doméstico, garantindo acesso a produtos essenciais por preços mais baixos. Se você tem cadastro, corre lá e aproveite as ofertas.
1: A Universidade Federal do Paraná está com inscrições abertas para a revalidação atenta de diplomas de ensino superior de imigrantes e refugiados. O prazo vai até dia 21 de agosto e o cadastro é feito pela internet, o site do Núcleo de Concurso da Universidade Federal do Paraná, ic.ufpr.br. Podem participar pessoas com visto permanente por razões humanitárias, refugiados, reconhecidos ou quem já tenha solicitado refúgio no Brasil. O processo vale para todos os cursos da universidade, com exceção de medicina, que seguem as regras do Viva Vida. A iniciativa busca facilitar a inserção profissional e o reconhecimento da formação de quem veio de outros países.
0: Faltam 10 minutos para as 8, você está saindo de casa agora, então atenção, hein? Motorista que passa por Tatuquara deve ficar atento. Uma nova rotatória começa a funcionar hoje, viu? Logo mais, às 11 da manhã, abriu o cruzamento da avenida a Santa Rita de Cássia dos Impossíveis com a rua Engenheiro João Costa. Essa mudança, ela vai organizar, gente, o fluxo de veículos ali e vai dar preferência, claro, para quem já estiver circulando pela rotatória. Agentes de trânsito estarão no local, orientando todos os motoristas neste primeiro dia de operação. Essa obra atende ao pedido que veio da própria população, pedido esse que foi apresentado em uma das audiências do programa Fala Curitiba, aquele programa que você pode participar, mandar a reivindicação da sua comunidade. E também no local, está sendo colocada uma nova sinalização e adequações nesse cruzamento. Toda atenção é pouca, que a senhora Rosa Tatuquara vai passar por lá a partir de hoje.
1: Perigoso também o trânsito na Avenida Afonso Camargo em Angra, por causa de uma nova etapa das obras do BRT-SOS na região da Rua Ferroviária. Os ônibus desculados voltam a circular pela caminhonete exclusiva no sentido Pinhais e Terminal Centenário. Com isso, a via já virá entre manutenção e terá estreita junto parcial da pista no sentido bairro entre a Rua Mariano Torres e o Viaduto Capanema. Só que não estou até a Rua dos Carrascos na imagem e a Rua Paraná na primeira injeção da Avenida Brasil.
0: Já está vendo, né? Já está vendo
1: isso, né? Hoje, o trânsito deve ficar mais lento e a manutenção é reduzir a velocidade, se possível, buscar rotas alternativas. A previsão é que os trabalhos sejam até a segunda quinzena de setembro, dependendo das condições do tempo.
0: Bom dia para você que está chegando agora. Até sair de casa agora, faltam 7 minutos para 8. Obrigada, viu, por nos ouvir aí de carona. Você que está no carro, você está com fone de ouvido, está no ônibus, bacana para nós levar junto e ouve a gente faz com a coluna até agora às 8 horas. Vamos lá para escutar agora. Vamos falar da Feira Paraná em São Lúcio, que prestará serviços à população de Agudos do Sul de quinta sábado. Mais detalhes com o Gabriel Ramos.
4: A Feira Paraná incentiva a população de Agudos do Sul, na região metropolitana de Curitiba, nesta semana, de quinta-feira a sábado. A ação oferece diversos serviços gratuitos, como a confecção da nova carteira de identidade, serviços de numeração, cadastro habitacional, teste de DNA e exame.

0: que ele for até o local, deve levar documento de identificação, a orientação é que a população compareça com antecedência, já que a distribuição de senhas para alguns serviços pode encerrar antes do horário previsto.
1: Maria Rosa, Zona Santa Patrícia, nosso retorno é da Amanda Ibarri. Mandar um recado aqui também, tá? Trouxe esse recado pra você.
2: Dona
1: Amanda Ibarri, seu casal bem bacana, eu gosto com restauração, Luiz.
2: Oi, Dona Amanda, bom dia também, obrigada pela sua companhia, pela mensagem, Ibarri também, obrigada, viu?
1: Estão abertas as matrículas para os cursos gratuitos de polonês, inglês e desenho na Casa da Cultura Polonesa, em São José dos Pinhais. As inscrições saem até o dia 14 de agosto e devem ser feitas presencialmente na unidade, na Coluna Murici. As aulas começam no dia 19 e são destinadas a crianças, adolescentes e adultos conforme a modalidade escolhida. Para participar, é preciso apresentar documento de identidade, comprovante de residência no município e, em caso de menor de idade, documento do responsável. A iniciativa busca ampliar o acesso à cultura e preservar as tradições da comunidade polonesa na região. O endereço é Rua João Pinsky, número 1, Coluna Murici.
2: Olha, são cursos de ondas, né? Que legal. Para quem gosta aí de fazer mexer com onda, já pensou em produzir salgadinhos para festa? Polonês do Pinhais já podem, né, fazer a pré-inscrição para o curso, que será totalmente gratuito, de produção de salgados. O cadastro é feito pela internet e faz parte do programa Capacita Pinhais, em parceria com a SEAC. Então, se você tem interesse, é o seguinte: precisa ter pelo menos 16 anos, ter concorrido do quinto ano do ensino fundamental e, claro, morar no município de Pinhais, aqui na região metropolitana. As aulas serão realizadas entre 24 e 28 agora de agosto, com foco em técnicas de preparo, higiene, conservação e armazenamento dos alimentos. São 11 vagas, então tem que coletar, além de uma vaga destinada à pessoa com deficiência. Essa iniciativa busca qualificar profissionais e criar oportunidades, né, gente, de geração de renda. Tem interesse? Anota o site aí para você como se inscrever, que é pinhais.atende.net. Coisa boa, salgadinho, uma coxinha assim de frango bem quentinho.
1: Nossa! Quem pretende estudar na Universidade Tecnológica Federal do Paraná precisa ficar atento às mudanças do vestibular 2027. A principal novidade é que o processo seletivo passa a ser realizado em fase única, com prova objetiva e redação no mesmo dia. A universidade também amplia a oferta de vagas e mantém a possibilidade de ingresso pelo SISU com nota do Enem. As inscrições para vestibulares serão abertas nos próximos meses, conforme o edital da instituição. A expectativa é tornar o processo mais simples e ampliar o acesso dos candidatos aos cursos de graduação da universidade.
2: A Presidência Curitiba já está em frente de cursos de conhecimento. Estão abertas inscrições para cursos gratuitos de agosto da Escola de Turismo de Curitiba. A programação, gente, é voltada a profissionais do setor, estudantes e também para quem quer aprender mais sobre turismo. Entre as opções estão português para estrangeiros, atendimento ao turista, sustentabilidade, hospitalidade e visitas técnicas a pontos turísticos da capital, como, por exemplo, o Jardim Botânico e o Mirandão Paulista. Essas capacitações começam hoje e segue ao longo do mês. O site para você entrar lá e fazer a inscrição aqui de graça é escolajeturismo.curitiba.pm.gov.br.
1: Também inicia a semana com menos de 1.400 vagas abertas nas agências do trabalhador. Quem traz mais informações para nós é o Vitor Luiz. As agências do trabalhador e postos avançados do Paraná iniciam a semana com 11.475 vagas de emprego com carteira assinada disponíveis em todas as regiões do estado. A maior parte das oportunidades é para alimentador de linha de produção com 3.828 vagas. Na sequência aparecem vagas para garife, profissional especialista em cortes de carne, abatedor e faxineiro. A Regional de Campo Mourão concentra o maior número de oportunidades nesta semana, com 2.892 vagas. Os interessados podem consultar as ofertas disponíveis e fazer um agendamento para atendimento de forma online pelo site trabalho.pr.gov.br.
0: www.brasil.gov.br.
2: É isso aí, 8 horas em ponto, 14 graus em Curitiba. Eu quero agradecer demais novamente a sua companhia. O privilégio ter você aqui em 97.1, minha antena parceira de sempre, Gustavo.
0: Eu que agradeço, abraço a todos os padres nesse dia especial, o dia dos padres, e tem mais dia, mais comemoração. E tem o Paraná Sagrado também, que você pode assistir, ó, tem o Paraná Turismo.
2: É isso aí, já puxou o seu dia pro lado bom. Né?
0: Lado bom.
2: É, coisa boa, parabéns aí a todos os padres que têm essa vocação para ser padre, esse talento. E eu vou mencionar a campanha do Catinho de Combate ao Câncer, gente, falando de saúde novamente, tá? Um abraço, boa terça-feira, às 10 horas, tem isso, salva comigo, acompanhe aí a programação do Catinho. Tchau, tchau, Gustavo.

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2: Durante a semana nacional do Sistema Eletrônico de Votação, entre os dias 3 e 7 de agosto, o Tribunal Regional Eleitoral do Paraná realiza 137 ações para mostrar na prática como funciona o Sistema Eletrônico de Votação. 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

Bom dia, Curitiba Net, uma excelente terça-feira para você. Começando mais uma manhã educativa, eu sou a Lilian Rede, Portugal, e para te fazer companhia nessa terça-feira, nós vamos juntos até o meio-dia, trazendo para você as principais informações, música de qualidade, dicas, aquela energia gostosa para deixar o seu dia ainda melhor. E terça-feira, por aqui, você sabe, tudo fica mais leve. É dia de tarotê em forma de bate-papo com a Cris Bonner, e hoje nós vamos refletir sobre uma pergunta que faz a gente pensar: o que é luxo para você? Será que luxo é aquilo que a gente compra ou aquilo que a gente vive? Tenho certeza que esse bate-papo vai ser muito especial, vai render grandes reflexões, e você é o nosso convidado especial para participar. A trilha sonora está simplesmente perfeita, a conversa promete inspirar, e você vai ainda ficar ainda mais incrível com a sua companhia. Então aumente o volume e participe com a gente, seja bem-vindo na semana educativa. Nota 5, chega ao som de 8 a 8 com roupa nova.

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Sou amigo do Beto Carlos, nós vamos fazer aqui essa manhã. O Beto Carlos que lançou o show contigo, é ligado aí, que tem o Beto Carlos chegando na capital paranaense. Ele cantou aqui a minha nossa maior proposta. Ai, coisa nova, seguimos juntos aqui em 97.1 essa manhã. Tá ficando boa essa com a sua participação, isso mesmo. Venha comigo aqui ó, em 97.1, participe. Nosso WhatsApp 41333 1751. Sempre é bom saber se você está curtindo a programação, se pode sugerir aquela música que você gostaria de ouvir. Vem fazer parte de tudo isso aí, para você que está em casa, no trabalho, no trânsito, para você que está comigo nessa terça-feira. Participa aqui no 41333 1751. Olha aqui na tela, a rádio fala sempre a boa nossa programação. E fala assim, ó, gestor, andador e bechal. Porque não pode faltar, né? Nós vamos ver antes falas do outro ano, né? Um beijo pra você. Excelente terça-feira, bom dia, Rodrigo. Rolando ele já tá por aqui, né? Ele fala assim, amiga e passageira, por favor. Nossa, vê que você tá curtindo, né? Um beijo pra você, excelente dia. Quem também tá por aqui? Ah, Wilson, um beijo pra você, Wilson. Seja sempre bem-vindo. Manda uma onda educativa. Casa nossa, galera, e participe. 41 3331

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0: Geralmente os jogadores sempre vêm e contam, ah, o sucesso de Simone estava bom aqui no Lenda Educativa, sua rádio pela net, número 32.
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certificar as notícias, não pode deixar de conhecer ou visitar o Museu Alto Mar de Curitiba. Faça a viagem ao passado e conheça estas máquinas que marcaram a indústria automobilística do século XX. Temático e especializado em veículos automotores e similares, o acervo do museu tem cerca de 150 veículos antigos e os carros em exposição são alternados nas 70 vagas disponíveis, o que permite duvidarmos daquela visitação. O Museu Automóvel fica na Avenida Cândido Hartmann, 2300, no Parque Morumbi. Visite o Museu do Automóvel. Cultura, aprecie, realize.

rádio passou na sua lente educativa, sua rádio acima no tocador, para além, 8h42. Excelente terça-feira para você. Nossa terça-feira está incrível, um excelente termômetro, 17 graus de temperatura, mas teremos um dia assim, com um calorzinho, né? Nesse veranico que nós estamos tendo nesse mês, especialmente de agosto, a máxima para hoje pode chegar aos 24 graus, tá, gente? O sol vai ficar assim, entre nuvens. Tá um pouco bom, parece um pouquinho sol, mas o dia não tem previsão de chuvas, tá? A chuva deve chegar amanhã à capital paranaense, então vamos aproveitar ao máximo essa terça-feira que vai ser incrível, é claro, por esse dia ficar melhor ainda. Tô contando com a sua participação aqui no nosso WhatsApp, que é 4833-1751.

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0: Observe essas duas modalidades possíveis. Um livro está aqui. A primeira forma é mais frequente no Brasil. Em Portugal, prefere-se a segunda. Aqui, consideramos mais elegante omitir o artigo nesses casos. Em minha opinião, em meu poder, por minha vontade, em vez de, na minha opinião, pela minha vontade, etc. Mas, quando se trata de partes do corpo, é absolutamente dispensável o possessivo. Vou lavar as mãos, e não as minhas mãos. Vou escovar os dentes, e não os meus dentes. Estou com dor nas costas, e não em minhas ou nas minhas costas.
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Conheça um exemplo muito lindo, com 19 espaços que reúnem obras, experiências e informações sobre esse bem primordial. Criativo, sensorial e com diferentes suportes imersivos, como projeção, realidade aumentada, fotografias, visualizações, o exemplo leva uma visitação ativa àqueles que mergulham nessa experiência. O exemplo Litorada fica na rua Engenheiro Antônio Batista Ribas, 151, no bairro Parangá, em Curitiba. A visita é gratuita, mas você precisa agendar com 48 horas de antecedência pelo site do museu. 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

Terça-feira você sabe que ele fica ligado por aqui. E hoje nós temos um tema bem importante. Preste atenção, hein? Quando a gente fala em luto, muita gente pensa em tempo, tempo, viagens, joias, restaurantes caros, mas quanto vale conseguir dormir 8 horas por noite? Tomar um café da manhã sem olhar na imagem, ou simplesmente ter paz. Do jeito que a vida anda acelerada, sobrecarregada, coisas que deveriam ser mais comuns passaram a aparecer na vida dos outros. Para muita gente, dormir 8 horas por noite, ter horários flexíveis, ter uma noite tranquila, não ter dívidas, virarem poderosas. Esse é o assunto que nós vamos estar arranjando no nosso Pode Ser Mais Leve com o terapeuta Cris Moreira, que vai estar aqui e nós vamos falar sobre aquilo que realmente tem dominado a nossa vida e sobre os novos luxos dos tempos em que nós vivemos. Então já vai participando hoje. O que é um luxo para você? O que, que você percebeu que vale muito mais que dinheiro? 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
1: 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O museu conta com acervo que registra a participação do Brasil na Segunda Guerra Mundial, destacando a atuação dos parceiros paranaenses na campanha da batalha. No local são encontrados documentos, fotografias, filmes, mapas, ilustrações da época e materiais bélicos que foram utilizados por ex-combatentes da Força Expedicionária, da Força Aérea Brasileira e da Marinha de Guerra do Brasil. A praça onde está o museu também abriga um carro de combate M3 Stuart e uma linha de caça P-47D Thunderbolt. Visite o Museu do Expedicionário. 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
2: Nunca!
1: Não é meia hora de arquivo, não, também.
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de tratar a natureza, tudo que dela faz parte. Muitas riquezas produzidas na região, destacando hoje uma em especial. João Donato, nascido em Rio Branco, capital do Acre. Podemos dizer que João Donato é uma árvore rara, que produz remédio em forma de sons harmônicos e profundamente legáveis. Ou, ainda, uma nascente que entrega algo com água fresca e cristalina a quem tem sede de boa música. O primeiro sucesso desse grande músico foi uma parceria com João Gilberto, Meia Saudade. E uma curiosidade, o saudoso Jô Soares, que não era ainda um humorista, consta na ficha técnica tocando bongô para João Donato na gravação. Donato é um pianista e compositor talentoso e muito criativo. Tocando nas rádios e na música carioca desde a adolescência, tornou-se um amigo de grandes nomes, como Guilherme Elf, Tom Jobim, Vinícius de Moraes e do parceiro João Gilberto, com quem, em certa fase da vida, foi confundido frequentemente em decorrência da semelhança física. Donato influenciou músicos e criou tendências com as fusões de gêneros musicais, uma das principais características deste talentoso artista. Viveu e se desenvolveu ainda mais nos cerca de 13 anos quando fixou a residência nos Estados Unidos, onde conquistou muitos admiradores. Tem bons trabalhos até os famosos A Band do Mato, de 1970, e Kim Kim, de 1973. Daí em diante, foram lançados muitos e grandes sucessos, além de inúmeras parcerias facilmente encontradas em pesquisas nos serviços de busca e plataformas de música. Após várias canções, mais de 100 com o mesmo nome, Lula, a famosa musa inspiradora. Uma dessas canções, Lula 4, foi entregue a Gilberto Gil para fazer a letra. Gil tinha muito compromisso, mas diante da insistência de Donato, começou a escrever. João Donato, no sofá, adormeceu, pouco tempo depois acordou, a letra já estava pronta, ficou conhecida como A Paz. Além da belíssima música, talvez o sono tranquilo de Donato tenha influenciado Gil na criação. João Donato consegue, no processo de criação e na execução de suas músicas,

casa que falávamos, foi lembrado que Bandeirantes sugere, quando o assunto é a boa música. Seleção de Bandeirantes é tão importante para a humanidade que deverá ser vendida em farmácia, escrita por maestros. Eu sou o Tobias Santana.

hoje para vocês, povo, se liga, porque agora nós vamos valorizar a grande letra, que é esse aqui, nosso país. Nós vamos ouvir o nosso ave, o canto de Fantasias, que nasceu na cena cultural aqui de Curitiba. Ela é cantora, bailarina, traz uma mistura perfeita de MPB, jazz e ritmos de brasileiros, como samba e baião. É, gente, são mais de 10 anos de estrada, alguns elogiados, e ela é, sim, um dos grandes nomes da nossa música paranaense, por isso está aqui o nosso Paraná Sessions Funk Rock.

verdade que a senhora vai reduzir a previsão para a taxa básica de juros para 3 anos desde março. Segundo o boletim Foco divulgado pelo Banco Central, a expectativa é que a Selic encerre em 2026 em 13,75% abaixo dos atuais 14,25%. O relatório para reduzir pela quinta semana consecutiva a projeção para a inflação oficial, agora estimada em 5,03% no fim do ano. Já a expectativa para o crescimento da economia permanece estável. Desde ontem, a vacina contra a poliomielite passou a contar com uma segunda dose de reforço para crianças de 4 anos. A dose já está disponível nas unidades de saúde, referência à vacinação. Como é mudança no esquema vacinal, passa a ser composto por 3 doses aplicadas aos 2, 4 e 6 meses de idade, além dos 2 reforços, o primeiro aos 15 meses e o segundo aos 4 anos. Crianças menores de 5 anos com a vacinação incompleta também devem ter a caderneta avaliada para a atualização das doses.

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as coisas, todas as mulheres são. Essa porcaria não pode ser mais nada, gente. Quando nós falamos de luxo, muitas pessoas já pensam em carro importado, viagens, joias, mas quanto vale conseguir dormir bem? Tomar um café da manhã, sem precisar olhar para o relógio, ou simplesmente ter paz? Do jeito que a vida está acelerada e sobrecarregada, as coisas deveriam ser mais comuns, né? As coisas mais comuns passaram a ser grandes luxos. Para muita gente conseguir dormir 8 horas, ter um horário flexível, ter uma mente mais tranquila, não ter dívidas, isso sim é que é luxo. Isso sim que é privilégio, não é verdade? E esse é o assunto que nós vamos falar já já aqui no nosso Pode Ser Mais Leve com a terapeuta Cris Valeria, que vai falar com a gente sobre isso. Nós vamos falar o que realmente tem valor na nossa vida, sobre os novos luxos dos tempos que nós estamos vivendo. Por isso eu quero já convidar você a participar no nosso WhatsApp e contar pra gente o que é luxo pra você. O que você percebeu que vale muito mais do que dinheiro? Participa aqui no 41-3331-7511. Já já tem o nosso Pode Ser Mais Leve.

0: Eu lembro bem assim, você lembra que era hora de voltar pelo mais leve, deu uns dois cúmplices das emoções, os desafios do nosso dia a dia. Está começando o Pode Ser Mais Leve, aqui no nosso bate-papo terapêutico de todas as terças com a terapeuta Cris Bori. Lembrando o perfil @CrisLinkEquilibra. Hoje a nossa conversa é sobre luxo. Mas calma, tá? Talvez não seja o luxo que você está pensando. Se não é na sua cabeça, caiu seu papel, dos viagens internacionais, joias, remédios caríssimos, ou uma cobertura de frente para o mar, não é desse luxo que nós vamos falar. Nós vamos falar sobre os novos luxos da vida moderna. Para muita gente, luxo é conseguir dormir bem, tomar um café sem pressa, ter um quintal, não precisar de carro para tudo, ter terapia, poder fazer terapia, ou simplesmente ter paz. Talvez aquilo que nós falamos de luxo diga menos sobre quanto dinheiro a gente tem e muito mais sobre aquilo que está fazendo falta na nossa vida. Claro que eu quero você no nosso bate-papo, né? Eu quero saber da sua opinião. O que é luxo para você? O que você percebeu que vale muito mais do que dinheiro? Conta para mim aqui no nosso WhatsApp, 41-3331-7561.
1: Bom dia, Cris. Bom dia. Vamos falar sobre o tema, né? Sobre o luxo. Né? Já, né? Tem muita coisa rara que deveria ser bem comum na nossa vida. Mas que agora tem um certo privilégio,
0: na verdade. Cris, já chegaram muitas participações aqui dos nossos ouvintes. E me chamou a atenção uma resposta que acho que já vale a pena a gente trazer aqui no começo do nosso programa de hoje. E é uma resposta que tem se repetido. Dormir 8 horas, dormir cedo. A Eliane falou assim, ó. Meu jogo de insônia, então, é meu luxo. Acordar descansada é uma prioridade. Dormir bem é uma coisa tão básica que se tornou rara e também mostra o quanto as pessoas sentem, o quanto dormir bem faz a total diferença.
1: E faz, acho que a gente concorda também, né? Assim como pessoa física do mundo, né?
0: Total, eu queria, todo dia eu falo que eu quero dormir bem. Eu durmo poucas horas, eu não tenho muito tempo para dormir. Sempre que eu vou ao médico, né, na terapia, sempre falo, aí, você precisa dormir, você precisa dormir, porque às vezes eu durmo 5 horas por noite, mas no máximo 6, que é considerado pouco, né, e apesar de eu pegar no sono fácil, tudo isso, mas durmo 8 horas, eu não tenho 8 horas hoje para dormir, Cris.
1: Olha, que todo mundo programa, já pega até o tempo, né, o tempo é super escasso, então o que a gente faz dele, e sabe que, quando a gente fala de luxo, aqui nesse sentido dos luxos da atualidade, da vida moderna, não são, a gente vai ver tantos, né, exemplos que não são coisas que a gente simplesmente adquire. Por exemplo, o sono, como você mesma trouxe, é um luxo construído, todos os dias, porque simplesmente não é outra noite de sono. Tem essa série de interferências, né, de um desafio, então, tem a questão do, após adormecer, ter uma qualidade boa, que ainda bem que você tem, né, já é um privilégio, muitas pessoas não têm, mas realmente conseguir estar na cama num certo horário, para ter esse valor de horas, né, esse número de horas mais adequado, ele depende de muita coisa. E não é só de organização, né, são as interferências que acabam tendo, e até assim, aspectos nossos da gente querer fazer mais, querer dar conta, ser um pouco perfeccionista, ser prestativo, até isso tudo está ligado nessas interferências para a gente conseguir uma coisa tão simples que parece fazer, dormir todo dia bem.

0: Então, tem outras que são construídas, eles são relacionados todo dia. Se o homem consegue aí que trouxe o exemplo, né? Então, são dois jogos de sono, né? Para fazer esse alimento, que é a nossa principal recarga do dia, é para a saúde. Exatamente, então tudo que eu digo no sono, eu não digo com isso. Aquele conforto, né? Onde pode ser com hotel, enfim, um lugar que tenha isso, um destaque, a gente tem essa sensação.
1: Traz a lembrança, inclusive, né? Você sabe que nesse que eu lembrei agora de uma amiga que me falou, ela estava passando um período que ela estava tendo muita insônia, e ela falou assim, agradece a Deus porque você dorme bem. Porque não conseguir, você querer dormir e não conseguir dormir, é um caos.
0: É um caos. E realmente, isso é algo que a gente precisa todos os dias, né? Se a gente dormir, claro, uma outra noite, que a gente não dormiu também, ok, passa. Né? A gente consegue ser funcional. Mas fica duas, três, quatro, cinco noites sem dormir bem, ou com uma rotina, às vezes está passando por uma condição... até de saúde, nós falamos aqui sobre a parte do climatério, da perimenopausa, que é um desafio, por exemplo, né? As mães que têm privação de sono por causa de bebê, a gente fica quase irracional quando a gente não dorme bem. Então, realmente, é um ponto muito importante a gente considerar um eixo, assim, que é importante.
1: O Jair está aqui participando e eu compartilho do seu eixo, Jair. Ele fala assim, o eixo para mim é tomar café sem pressa. Não precisa ser demorado, mas não ter aquela correria logo que acorda. A Vanessa falou assim, tem tempo para levar e buscar os filhos na escola. Não tenho esse eixo, mas eu queria.
0: Viver sem estar corrido. Inclusive, Jair, sabe que de uma forma geral, eu digo que esse é o principal pedido da terapia. Claro que cada um tem os seus momentos, as suas urgências, mas de uma forma geral tem uma coisa em comum que as pessoas quando me procuram, por exemplo, quando procuram em geral os terapeutas, né? Eu quero ter uma vida menos corrida, eu quero viver mais e correr menos. Então, o quanto a gente está acelerado, né, Jair? O quanto a gente acostumou com o número nos puxa para essa correria, o automático ficou já o sinal de dor física hoje de novo, né? E que simplesmente você acordar e não entrar nessa correria. E conseguir ter aquela força acelerada.
1: Eu já outras vezes aqui no nosso Pode Ser Mais Leve, eu amo um café da manhã, gosto de preparar, de sentar na mesa, de não ter pressa, sabe, de arrumar uma mesa bonita, assim, sim, nem que seja sozinha mesmo, porque durante a semana eu não tenho esse privilégio, eu não consigo, agora há pouco eu comi um pouquinho aqui, porque eu tinha esquecido de tomar café da manhã, porque não deu tempo. Né? Então é isso, de segunda a sexta, eu sei que eu não consigo, então no sábado, no domingo, não abro mais.
0: Então você tem, assim, um luxo que são os cafés da manhã do final de semana.
1: É isso aí, meu luxo.
0: Porque realmente, a gente usa durante a semana, mas a gente não consegue. Mas final de semana, a gente pode priorizar aquilo que realmente vai fazer diferença, né?
1: Eu gosto de uma padaria diferente, eu gosto disso.
0: Ou que seja só em casa com uma mão mesmo, né? Sentar ali na mesa e esquecer da vida. Quanto a gente tá precisando dessas pausas, desse desacelerar, né? De não resolver alguma coisa. É muito, muito interessante. A Vanessa falou também disso.
1: Vai buscar os filhos da criança.
0: Isso é uma criança. Não sei se a Vanessa faz isso, mas ela gostaria de fazer. Agora, eu não tô recordando exatamente, ela falou assim, tem tempo para levar e buscar os filhos na escola. Eu não tenho esse dinheiro, mas eu queria. Todo parto da mãe gostaria, né, de ter esse luxo. E realmente, como a gente está vivendo com a quantidade de coisas, né, o ritmo de trabalho, tem toda essa logística. Quem tem filho é uma barba de logística. Isso quando não tem nenhum imprevisto, quando tem nenhum imprevisto que tudo muda. Então, não é só que leva mais tempo, mas é a qualidade de conexão mesmo, né? Quanto vale aquele momento, todo dia, né, dos momentos no dia, com os seus filhos ali, levar, né, e conversando, buscar, aquele abraço de lado, né? O quanto esse tempo, né, o valor dessa conexão, desse tempo de qualidade importa, né? Então, não é só tempo, é também a gente estar vivendo o que importa nessas relações.
1: Olha só, né, gente, tem tudo a ver mesmo, né? O tempo, a que o maior luxo mesmo. O Léo falou assim, olha, trabalhar a 4 quadras de casa e de quebra logo pela de carro para tudo. Essa é uma ostentação da minha vida.
0: Pô, a Léo saiu de uma maneira da vida.
1: É uma bela ostentação, porque realmente trabalhar próximo. A gente, aqui a gente está vendo o paraíso no caos dos dois pontos, né? Uma coisa de quem já vive na realidade quando não é algo assim, né? Eu quero simplesmente, né? Enfim, tem vários pontos. Então é construído, mas também tem, não é tão fácil, rápido, a gente diz, né? Mas para quem é quando não mora, né? Tanto no trabalho, você entra aquela correria, né, do café da manhã que a gente falou, talvez aí possa ser a ponte de 4 quadras.
0: Eu falei isso mesmo, né?
1: Você trabalha logo pra lá de casa, logo pra lá de casa. Porque isso realmente é um luxo, assim. Porque você não tem o estresse de trânsito. A gente já falou aqui faz pouco tempo, inclusive, né, sobre o estresse de trânsito. Você tem essa experiência de respirar, de ir com calma. Com certeza encurta, né? Tudo que a gente, esses trajetos, o que a gente consegue economizar de tempo, é um tempo que não é mais desperdiçado, né? E que é realmente vivido. A gente colate isso na vida. Então, realmente é muito bom quando a gente consegue ter essa facilidade, né? Até ficar mais em casa.
0: É um sonho.
1: É um sonho, né? Sim. É verdade. Pode ostentar, não podemos ostentar nada. Cris, o ser humano realmente é bem complicado, porque a gente quer ter tempo, quer ter uma vida melhor, mas quando vemos alguém mais de boa, a gente fala assim, nossa, a vida tá fácil,
0: hein? Ah, isso a gente faz.
1: Então, é ótimo nisso. Vamos já trazer esse ponto, né? Já que a gente tá falando de coisas boas, né, de uma vida melhor, de ter qualidade, de ter esses luxos da vida moderna, a gente encontra alguém, né, numa live mais aleatória, né, a gente fala, a vida tá fácil, tá de férias, que vida boa, né, então, assim, engraçado que quanto mais, né, a gente quer viver aquela realidade, mas o quanto a gente, assim, na brincadeira, a gente desqualifica, né, a gente não normaliza aquilo. Então, é um exercício que eu acho muito bonito, bem prático, porque isso acontece no nosso dia a dia. A gente saiu desse comentário automático, então eu já vou propor aqui um exercício para todo mundo aí. Cada vez que você encontrar com alguém, e geralmente até mais acontece mais na rede social, acho que pode ser que hoje mesmo você ouve uma postagem de alguém que está em férias ou não, enfim, que está ali, digamos, de boa, como a gente fala, no momento de desfrutar a vida, que não está na correria, como a gente diz, né? Então, se você vir um amigo seu, um colega, que possa algo nesse sentido, você encontrar com essa pessoa num momento mais tranquilo, mais desses luxos da vida moderna, não faça esse comentário, vamos trocar, não, né, a saída tá fácil, né, vida de, sei lá, de senhor, qualquer coisa nesse sentido, pra celebrar, ficar feliz pra pessoa, sabe, fala, nossa, que bom que você tá, né, que você tá podendo viajar, aproveita bastante, ou seja, celebra aquele momento, até pra gente normalizar que ela existe, né, porque a vida não é só correr, a vida não é só sobreviver. Então, até se a gente faz esse comentário, a gente está dizendo, nossa, isso é uma exceção, nada vai durar. A gente se acostumou com este mal viver, né? No sentido de uma vida que a gente não desfruta. Então, vamos voltar para lá? Vamos fazer, celebrar esses momentos, ficar feliz. Então, como a gente está vivendo, ter essa recuperação tranquila.
0: Tá vendo, gente? A gente consegue deixar mais leve. Eu quero que você venha fazer parte do nosso bate-papo, que hoje está falando dos luxos. O que é luxo para você? O que você percebeu que valeu muito mais do que dinheiro? Participe do nosso WhatsApp, 41 33317516.

0: Havaí, Guaraná, lá os transformadores do Chá da Vila Real mesmo, gente. É o assunto do nosso Pode Ser Mais Leve hoje. Hoje falando, trazendo dos luxos que a vida moderna faz a gente se meter, né? A Cris vai virar nossa terapeuta, dona da Cris, no equilíbrio, e tá aqui conversando com a gente sobre coisas simples. Como coisas simples, como dormir bem, ter tempo, fazer terapia, ou ter paz, passaram a ter um valor enorme na vida de muita gente. Eu quero saber da sua opinião, participe, conta pra mim aqui o que que é luxo pra você, o que que você percebeu que vale muito mais do que o dinheiro. Venha participar com a gente, 41-3331-751. Cris, olha só, nós vamos já recuperando lá de São Paulo, falou assim, ó, pra mim isso é acordar e sair, pedalar e dar uma tapinha.
1: É uma luta
0: de qualidade, as mãozinhas da mão e fazer exercício físico, é um luxo, né?
1: É um luxo, sim.
0: E também, mais uma vez, eu tive um prazer, assim, celebrar isso, né? E também é com a sua vida. Então, né, poderia ficar bebendo, poderia, né, enfim, não construir esse hábito, não ter realmente já implementado isso, né? São ações que vão construindo até esse hábito, né? Ele fica mais fácil, mas é construído. Então, enfim, para a gente ter juntos essa qualidade de vida, uma das coisas que a gente mais tem que fazer é remar contra a maré. Porque se a gente deixar de dar nadar, mas a gente, o que a gente mais vai ter é tempo, é qualidade de vida, é saúde. Então, realmente, a gente precisa comandar a nossa vida.
1: É.
0: E olha só, Cris, outro tema que está falando, apareceu bastante aqui no nosso bate-papo, nesse luxo da vida real que a gente quer ter, é a paz. Aí a Daniela falou assim, ó, hoje, luxo é ter paz, dormir bem, poder fazer as nossas refeições sem pressa, ter saúde e tempo de se cuidar. Já a Paula falou assim, ó, não há luxo para mim é ter paz, principalmente paz na hora de deitar a cabeça na travesseira, consciência tranquila, realmente não tem preço.
1: Não tem.
0: O quanto, assim, aqui a gente tem, né, nos comentários da Daniela e da Paula, os dois falam de paz, né? Tanto essa paz de deitar a cabeça na travesseira, que é essa consciência tranquila, né? Ela fala, realmente a gente deitar e não ter aquela angústia, aquela autocobrança que muitas vezes a gente tem, né? Conforme as situações, né? Realmente, a gente não consegue ter essa paz interna. A vida está acontecendo, mas aqui dentro, no coração, na mente, nos perturba.
1: Não dá,
0: né? E também essa... A mente mais tranquila, que hoje é muito difícil, né? Muitas coisas já não contam, então é muita tecnologia, a intoxicação que a gente diz, né? Mas intoxicação de informação e essa hiperprodutividade, esse hábito que a gente tem, né, de correr muito, se acelera assim. Então você ter uma mente mais tranquila, dominar seus pensamentos, ter esse tipo de paz, também hoje é realmente algo raro. E consciência tranquila, ela fala, não sei se você já zerou a língua no sentido de quando você deita realmente você não tem nenhuma situação e que você está em paz com o passado, com tudo, principalmente com o passado, né, gente, que pega mais. Mas isso não significa que a gente não errou nada. Então é muito interessante, acho que trazer esse ponto, você ter consciência tranquila, não significa que a gente não errou, não significa que teve situações que a gente não se orgulha e tudo mais. Significa que a gente conseguiu refletir sobre ela, se integrar isso, se perdoar algumas vezes, compreender o que aconteceu. E enfim, desapegar também de pessoas, de situações, porque já passou. E é um trabalho que leva maturidade, às vezes uma pitada de terapia, mas é muito bom. Quanto mais a gente tem, né, essa consciência tranquila pra gente ver de novo, a gente tem feito o nosso lar, é realmente uma paz que não tem preço, como disse a outra. E outra paz que a gente percebe nesses luxos, o Gustavo falou assim, o mundo tá muito barulhento. Que silêncio, na minha opinião, virou um luxo. Eu moro no celular, que um dia já tá mais tranquilo. Meus pais moram em nosso lado, quando eu vou visitá-los é impressionante. Como o barulho afeta a gente. Olha como os bairros mudam. Aqui a gente tem uma vida, né, Ana? A gente tem ouvintes de todos os cantos aqui, também aqui no Rio do Brasil. Eu não sei para quem é de Curitiba, acho que vai concordar, para quem não é, a gente já mudou bastante, né? Celulado, eu estava falando do celulado, não, nem falando disso, eu lembro 20 anos atrás, como era
1: espaço equatorial, né? Lá tem uma qualidade, né? Nesse sentido. Mas comparado, né, com Baixa Lava, como eu vou falar, né, que hoje já entra pelo polo, silêncio, né? E realmente, Gustavo, o silêncio, né, a gente conseguir ter o assim, 100%, mas a gente tem silêncio de tudo, seu barulho de rua, barulho de obra, né, assim, de vai ficando aí paralelo aqui, isso vai nos cansando, vai nos estressando, nos irritando, já negativo interfere para tudo que você está fazendo. E aí, o silêncio é um fator estressor mesmo, né? Então, afeta no sono, afeta a nossa produtividade, afeta o sono, né? Do barulho que a gente estava falando. Então, silêncio é, inclusive, um pilar de saúde, né? De saúde mental. Então, que bom que pelo menos você tem um refúgio no final de semana, né? Pra se regenerar, né? Visitando os pais em Barcelona, porque não é mais o tempo. Outro nível de silêncio. Você sabe que há um tempo atrás eu fiz um retiro de silêncio, eram 5 dias de silêncio, gente, sem celular. Que bênção que foi, que maravilha. Eu aprendi a gostar mais e apreciar mais o silêncio. E realmente, assim como. Esqueci o nome dele, deixa eu ver. Gustavo. Assim como o Gustavo falou, o silêncio é um ativo de luxo.
2: E nunca antes, né, a gente usou tantos fones, tanto para a gente ter música de qualidade, como educativa, também usando ainda, e também o modo de cancelamento do momento, nunca antes a gente usou tanto. Então, a gente não só tem momentos mais específicos de silêncio, né, que a gente possa aquietar, mas é um cuidado muito bom com a nossa saúde, né, e com... No geral, a gente tem momentos no nosso dia, alguns momentos no nosso dia, que a gente consiga sair desse laranja, como o Gustavo trouxe.
1: Olha só, tem uma participação aqui da nossa ouvinte, a Rosilda, ela falou o seguinte: atualmente, com 68 anos, aposentada após trabalhar 40 anos como professora de anatomia, meu luxo é viver e não ter vergonha de ser feliz. Gastar apenas com alimentação saudável, teatro, shows, cinemas, corridas, dançar, viagens, ou seja, tudo o que me faz bem e que me dá prazer. Até comprei um teclado que quero aprender porque eu amo música. Quando eu estou em casa ou dirigindo, eu luxo é ouvir a rádio educativa, que eu acho a programação excelente, também a TV Paranaturismo. Aproveito para parabenizar vocês que trabalham nessa emissora, nos proporcionam momentos de muito luxo.
2: Que bom, né? A gente tem essa inspiração da Rosilda, né? E realmente, quando, né, esse cuidado da nutrição com a letra disso, deixa de ser mais acessível, né? Mas, de fato, a gente tem um mercado muito grande, esse mercado de bem-estar, no geral, né? Ele tem crescido muito, e eu espero que com esse crescimento, também com as pessoas consumindo mais, né, valor da oferta e demanda, que esteja caindo, que a gente tenha valores mais acessíveis aí, e que a gente tenha isso. Porque realmente, né, é difícil a gente ter uma alimentação hoje na vida adulta, né, Michel, que tenha todos os nutrientes, que a gente consiga, mesmo para quem come relativamente bem, come de verdade, a gente não consegue ter tudo. Então, esses complementos, suplementos, eles são muito importantes, né, para trazer essa nutrição para a gente.
1: Mas agora que mais acessível a cada uma. A Maris de Ponta Grossa está aqui antes, que está na audiência, ouvindo a gente. Obrigada pelo carinho da audiência, hein, Maris? Um beijo para você.
2: Faz igual a Lara, gente. Participe, vem interagir com a gente. Nós podemos ser na guia de hoje falando sobre o luxo, sabe? Que é luxo de ter tempo, de aproveitar. Conta pra gente. Qual é o luxo? O que é luxo para você hoje? Né? O que vale muito mais que dinheiro? Participe. 41 3331 7516.

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Toda sexta-feira, o Museu Scania Maia oferece ao público uma visita guiada que explora a arquitetura, o acervo e as exposições do espaço cultural. Em agosto, os encontros acontecem nos dias 7, 14, 21 e 28, às 3 horas da tarde. As visitas são realizadas pela equipe de educadores do U e têm duração de cerca de 1 hora e meia, com início no Rio Livre e mediação em uma das exposições com obras do acervo. O ponto de encontro é em frente à bilheteria. Para participar, basta escolher a sexta-feira desejada e a categoria de ingresso no site do Museu Oscar Niemeyer. José Chefe da Comunicativa FM.

0: Para o corte de plantação, onde às vezes o trator joga viola, o cheiro chega nas casas. 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Promotor de Justiça Giovanni Ferri responde.
1: A aplicação de produtos agrotóxicos próximos de áreas urbanas e zonas residenciais sofre restrições pela legislação com a finalidade de proteger a saúde humana, evitar mortalidade de animais, a contaminação do solo e de recursos hídricos. As distâncias são fixadas pela Agência de Defesa Agropecuária do Paraná e varia entre 250 e 500 metros, dependendo da forma como esse produto é aplicado. Caso ocorra uma aplicação irregular próximas de áreas residenciais, mananciais de captação de água ou escolas, o cidadão pode denunciar ao Ministério Público, ao Instituto Agroterra e também à Agência de Defesa Agropecuária para que aplique as penalidades cabíveis, tendo em vista que essa prática é proibida por lei.
0: Tem alguma pergunta para o Ministério Público? Mande para o e-mail mpnorrado@mtpr.mp.br ou por nossas redes sociais. É só

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0: a gente pode ser mais jovem, é isso mesmo, mas estamos descobrindo isso, né? Mas não tem esse nome mate, né? Estou no carro importado, né? Hoje a nossa conversa é sobre as novas lutas, a luta para dar uma bola, aquilo que não custa necessariamente muito mais, mas que tem muita gente que daria qualquer coisa para ter um pouquinho mais desse luxo na sua rotina. A Cris Loringer, a nossa terapeuta, está aqui nessa conversa com a gente, e as respostas dos nossos ouvintes estão falando do verdadeiro retrato do que hoje tem valor na vida das pessoas. Conta pra gente, o que que é luxo pra você? O que que vale muito mais do que dinheiro? Participe no nosso WhatsApp, 41-3331-7516. Cris, eu tenho um luxo que eu devo te falar, faz toda a diferença pra mim, que é trabalhar com o que eu gosto.
1: Ah, isso mesmo.
0: Nossa, trabalhar com o que eu amo, pra mim é um luxo assim, tremendo. Eu sei que tem muita gente que batalha pra tentar conseguir isso, né? E eu, graças a Deus, a primeira profissão que eu fiquei aqui, eu sou completamente apaixonada pelo que eu faço. Eu sei que nem sempre dá, que muitas pessoas precisam trabalhar pra sobreviver, mas trabalhar com o que gosta é um privilégio mesmo, amiga. Porque a gente vai acertar, né? Lá quando a gente escolhe um direcionamento profissional, né? Ali no início da vida adulta, é quase uma outra ideia, né? Então, até para quem tem essa cobrança, desapega, porque assim, as chances, a informação que a gente tem, a experiência, tudo, né? Colar é muito difícil. A gente pode geralmente acertar uma área, mas não necessariamente, né? Mas até porque o mercado muda tanto. Então, a gente acertar uma profissão que nos traga uma remuneração adequada, que a gente consiga ter, né, uma facilidade, uma hora que a gente seja feliz fazendo o que gosta, escolhendo isso no início da vida adulta, realmente é, né, muito errado. Porque geralmente acontece, né, nossa área já conseguiu isso desde cedo, né, foi se conseguir essa bola, né, realmente é maravilhoso. Mas muitas pessoas trabalham, o trabalho é só renda, está tudo certo. Não existe essa necessidade, né, de você realmente trabalhar só com o que você gosta. Mas como a gente ama as coisas por diversos motivos, realmente é algo, né, é um luxo, é um privilégio, é uma situação muito, muito legal. Olha só, nós estamos aqui participando e ela falou assim, hoje luxo é qualidade de vida. Ontem fui conhecer uma academia aqui na Grande Barros, próximo da minha loja. Vou começar a musculação. Preciso urgente dessa autonomia. Ó, e qual é o desafio da saúde, né? Pra gente falar. Pra ter os benefícios, né, Lúcia, desse autocuidado que você tá implementando, leva, né? Tem esse esforço, tem essa dedicação. Então, esse luxo consta aí do tamanho da Lúcia. Sabe que é muito gostoso, né? A gente acompanhar. Nós vamos fazer um bastidor aqui do nosso lado. Você já deve estar há quase 2 anos e meio. A gente, né, conversa muito com os ouvintes, e muitos ouvintes, né, que participam com a frequência, a gente vai acompanhando, gente, as mudanças, vai acompanhando, né, conquistas. Isso realmente, eu vou fazer que é útil do nosso trabalho, gente.
1: É muito
0: legal, gente, né, poder estar junto, acompanhar, de certa forma, trazendo as inspirações e também celebrar as vitórias. A Rose deu a mesma pegada aqui da Lúcia, porque ela falou assim, olha, eu tenho 73 anos e eu digo para vocês, que são mais jovens. O luxo é ter saúde, né? A gente valoriza esse grande bem, cuide-se, né? É exatamente o que a Lúcia está começando a fazer, se cuidar um pouco mais.
1: Exatamente. A gente precisa, naturalmente, a gente vai tendo, né, uma perda de vários pontos aí da saúde, então quanto mais a gente faz esse esforço de se cuidar, realmente, geralmente a gente dá mais valor para a nossa saúde, né? Quando a gente perde, mesmo que passe uma mão, a massa, mesmo de alguém próximo, aí o choque de realidade é grande, né, amiga? Aí às vezes a gente até valoriza coisas tão simples como conseguir comer o que a gente quer, né? Quem já não esteve aí em algum momento, pelo menos, né? Às vezes no hospital, acompanhando alguém que estava com uma dieta estrita, que tinha fome, não podia comer. Gente, isso é tão, me parece tão preliminar, isso tem um valor muito grande.
0: Muito grande.
1: Né? Não dá pra falar que não, é realmente um luxo. A Sandra falou assim, escravo no luxo é não ser escravo do relógio. Paz de espírito, lendo um livro, ouvindo uma música, encontro com pessoas positivas.
2: Olha, com certeza, não ser escravo do relógio, acho que é ação de resumo,
1: né? Essa sensação realmente da gente não ser escravo do relógio.
2: E só falar um pouquinho de amizade, né?
1: Pessoas positivas.
2: Olha, Sandra, as nossas

0: por essas relações que fazem bem pra gente, isso já não é pior lixo, né? Em todas as fases da vida, mas principalmente na vida adulta, né? Que muita coisa vai acontecendo e as fases vão passando e também a gente às vezes vai mudando as nossas redes, as nossas relações. Então, realmente, a gente tem duas pessoas ao nosso lado.
1: Faz toda a diferença.
0: A Marina está aqui participando com a gente. Ela falou assim, luxo para cada pessoa é relativo. Mas para mim é ter acesso ao que eu amo fazer e a saúde mental. Hoje, eu continuo sendo os meus luxos. Ter uma boa relação com o dinheiro permite muita coisa. Inclusive, ter paz e tranquilidade. A segurança financeira, emocional e espiritual me acalma. Nossa, vários pontos, né, bem importantes aí, né, porque eu acho uma vida moderna, né, Maria? Sim, ter acesso a você poder fazer ou poder ter aquilo que realmente você dá valor, realmente é uma coerência muito grande a gente conseguir viver, né, não ficar só nessa correria, né, na sobrevivência, como a gente diz. E aí ela trouxe um ponto também interessante, a gente falou já de saúde mental, desse valor, né, que é o dinheiro, mas no sentido não é só ter, né, Mariana, mas é saber administrar bem, ter essa coerência, né, para que você possa ter essa liberdade. O dinheiro você compra muita coisa, compra, viabiliza muita coisa que nos faz bem, então a gente precisa saber administrar, né, não adianta só ter, a gente precisa ter essa, como ela fala, segurança, né, essa estabilidade, essa segurança. E a gente também tem uma participação ativa nisso, não é só ter.
1: Nossa,
0: o Rafael está participando aqui e falando assim, ó, meu luxo é estar com a minha filha. Eu sou solteira e tenho uma menina adotiva de 2 anos que fico com ela a cada 15 dias. E eu amo estar com ela.
1: Olha, o poder das relações que a gente dá valor, né, Rafael? A relação, até porque eles não. O tempo vai passando pra gente todos os dias, né, Rafael? Mas quando a gente convive com uma criança, a gente percebe todo mês, a cada 15

0: esse processo, mas a gente tem a sensação de que o tempo está passando tão rápido, não é mesmo? Então, poder acompanhar, tanto que quando a Vanessa falou de buscar os filhos na escola, parece, né, uma coisa trivial, mas a gente vai estar acompanhando, né, esse tempo que vai levar com os filhos. Então, todo tempo, né, pode ser 5 minutos a mais no dia, realmente vai fazer diferença. O José falou que é uma coisa que tem a ver, inclusive, porque ele falou assim, ó, muito que a Terina falou, uma onda amorosa, não perfeita, mas onda amor, e a união prevalece, isso vale mais que ouro. Não é raro, viu, José? Claro, posso falar como terapeuta aqui, porque não é uma das principais áreas aí de queixas das pessoas, de sofrimento, de conflitos e de problemas, realmente é falido, né? Então, não é a Maria que tem uma falha como a José, né? Que quando ele falou, na realidade, não precisa ser perfeita, né? Uhum. Mas a gente tem essa, que ela fala, essa prevalência da união, essa prevalência do amor, isso realmente vai dar. É um amor pra gente, realmente, ela falou assim. A Carolina falou assim, ó, acho que o amor hoje é muito pior. É muito pontinho pra equilibrar, que tem hora que só por Deus. E também acho um luxo que é muito bem resolvido, não fica no fim de trabalho, de uma vida, de correria, de loucura, isso eu ainda não consigo. Mas tá lembrado, Carolina, a gente vai mesmo na escola, né, Carolina? Eu adorei que ela falou, só de não pirar,
1: já é um luxo.
0: Eu acho que tu vai ser isso. É, realmente, pra gente ver o do desafio do dia a dia, né? Por isso que o Pai de Semana Leve tá aqui toda terça pra tentar contribuir.
1: Ai, que bravo.
0: Com essa vida tão desafiadora, tão colorida que a gente tem.
1: Mas às vezes a gente tem luxos na nossa vida que a gente não valoriza. Acho que essas respostas que estão chegando aqui dos nossos ouvintes é fazer muita gente olhar pra sua vida com mais gratidão, né?
0: Com certeza.
1: Os pequenos prazeres que a gente tem, tipo, os luxos que realmente a gente talvez não estejamos valorizando.
0: Com certeza, né? Só da gente conversando aqui. Mesmo a gente que já sabia um pouquinho, né, do assunto, a gente tinha noção. E eu já lembrei de vários pontos aqui da minha própria vida que algumas pessoas comentaram que eu não tinha lembrado. Então, né, quando a gente vê, muitas vezes a gente tem muitos luxos, muitos privilégios que a gente não considera que são. E a gente pode aqui sair, né, onde a gente vai ficar um pouco mais. Sensação de gratidão, de preenchimento, né? Nesse sentido, acho que tá valendo a reflexão ainda.
1: A Natália, inclusive, tá aqui, ó. Luxos de uma mãe de 2 filhos pequenos. Uma noite de sono sem acordar. Tomar banho com calma sem olhar a babá eletrônica ou ser interrompida. Não ter que cozinhar. Ter uma babá alguns dias seria um luxo do luxo. Mas mesmo assim, sem esses luxos todos, me sinto rica de amor, de família.
0: Ah, bebê, esse contraponto, né, Natália? Realmente, uma das frases, né, da maternidade bem que enfim é realmente que você, depois que a criança nasce, realmente você nunca mais dorme do jeito que você já dormiu, né? Tem uma noite de sono longa, principalmente quando eles são pequenos, né? Então, ela falou, 2 filhos pequenos, então vai demorar um tempo ainda para você interrompida e tudo mais. Então, realmente, sono para as mães é um luxo, assim, às vezes nem precisa ser 8 horas seguidas, né, Natália? Só de, às vezes, acordar uma vez à noite, ou conforme a métrica de cada um, já passa a ser um luxo. Até eu tomar banho, né? Tomar banho, até lavar o cabelo, né? Que as pessoas falam, mas como assim? Quem é mãe? Quem passou por isso? Não entende, né? Que é você conseguir lavar o cabelo com calma, sem ficar na mão enrolada, babá eletrônica ou sem interromper. Então, nós vamos valorizar quem está nessa fase, mas como ela falou, já era, né?
1: A Thalita também colocou aqui, ó, assim, a minha vida era bem luxuosa e eu não sabia. Outro luxo aqui, olha só, Fernando falou, o luxo pra mim é um fogão a lenha.
0: Que luxo maravilhoso.
1: Exatamente, né?
0: Essas experiências mais raras que a gente não tem, sabe?
1: Assim, um fogão,
0: mas realmente um fogão a lenha.
1: É um luxo muito maravilhoso. Gente, olha que tema bacana que nós estamos trazendo pra vocês. Nós estamos falando luxo, mas daquele luxo que o dinheiro não compra. Conta pra gente aí qual que é aquele prazer, né? Qual que é aquele luxo pra você que vale muito mais do que dinheiro? Qual

0: pessoa melhor companhia, 2h53, é o nosso Pets Mais Leve. Hoje falamos sobre lanche, né? Nosso Pets Mais Leve passa rápido, né, gente? Olha, já estamos no nosso último bloco, falando sobre esses lanches da vida moderna, né? Vale bem ter tempo, viver com mais calma, fazer terapia, ter pós. Coisas que para muita gente passará a ser verdadeiros privilégios. Por isso que a Cris Valle, a dona da Cris Lake, né, está aqui trazendo essas reflexões. E aí ela dá tempo de você também participar. Manda para mim aqui, eu acho para você. 41-333-1751. A Luciane está aqui, Cris. Ela falou assim, olha, eu tenho dois filhos adultos casados e eles nasceram quando eles não chegam na casa deles e não têm pais. É coisa de ano. Nossa, é mesmo. É uma noite de sono sem ter que tomar remédio para dormir. Ai, a gente fala tanto. Acho que eles começaram a treinar para ficar aí falando, Nossa, é hora do sono, Luciana. Então a gente entende o quanto isso realmente faz diferença. Essa questão da maternidade, da preocupação, eu já frequento mesmo. Mas, sabe, Luciana, a gente tem. Eu não sou uma questão de querer, eu consigo ou não consigo dormir bem, às vezes a gente se cobra, os outros acabam falando pra gente, ah, você tinha que ir nesse remédio, não é só largar o remédio, tem muita coisa envolvida, né? E como terapeuta eu posso te falar que às vezes é coisa de mais tempo, tem muitos fatores de ser envolvido, coisas, questões emocionais também. Então, né, quanto mais você puder cuidando de alguns desses fatores e ter ajuda, né, tenta, né, desbravar sozinho essa cobrança, aí vai ajudar. Então, vamos transformar essa lata e doar um pouquinho melhor a cada mês, enfim, conforme o tempo for passando. Mas com ajuda, realmente, é bem mais geral. Voltar sozinho é difícil. A Lívia, principalmente a Lívia, que ama, presta atenção. Luxo para mim é ter meus pais vivos e saudáveis. Privilégio para mim e para meus dois filhos que estão construindo memórias lindas com os avós. Agradeço todos os dias por isso. E realmente é luxo muito grande, né? A gente tem, quanto mais o tempo passa, a gente tem a presença e também eles com saúde. Enfim, por isso que eu agradeço hoje, né? Porque realmente é um luxo muito, muito valoroso e bonito também. Não só para mim, mas para nós, né? Com, a gente falou de família, mas essa presença também, né?
1: Essa presença faz toda a diferença.
0: Ah, então também está participando, falou de amor, né? Luxo para mim é dormir bem, ter uma amizade leal, ter saúde mental e não ter nada em ódios. Ah, então você vê como está, né, aparecendo aí. Não só por mim, né, Marcos, mas não tomo remédio. Meu filho, você já está tomando só suplementos nessa área, né? Não, talvez uma outra coisinha, né, que é genética, que não tem muito o que fazer. Realmente, isso é maravilhoso, né? A gente ter essa saúde dessa forma.
1: Eu falo assim, eu estou agora na área dos suplementos, né? Mas eu tinha dificuldade até para tomar, porque eu não gosto de tomar remédio, não gosto.
0: E graças a Deus não precisa, então. Eu tenho um suplemento para evitar o remédio, né? São gastos, né, que são relativos, né? Às vezes a gente existe um investimento de tempo e dinheiro. Claro, você, o que você faz, né? Acordar cedo, você preguiça, tomar um suplemento, né? E cuidar um pouco, né, da vida. Tudo isso é um esforço, né? Da saúde, mas depende do dinheiro. Só que muitas vezes, né, ficar doente e perder a saúde, custar um bolo, mas não é só monetariamente,
1: né? Tomar cuidado, né? Tomar cuidado é o muito que a gente precisa ter.
0: Gente, que bate-papo bacana, né? Falando aqui, né, sobre os luxos que nós temos. E a nossa conversa foi extremamente necessária, uma verdadeira reflexão daquilo que realmente importa na vida. Eu acho que estamos todos sendo mais conscientes e inspirados para buscar essas coisas valiosas, né? E Cris, para você, o que é luxo?
2: Eu tenho alguns, foram muitos anos, mas eu posso falar de um sonho realmente é o mais profundo de sono. Eu posso dizer que tenho um sono de qualidade. Eu consigo, a maioria das vezes, eu consigo dormir relativamente cedo. Então, isso foi longo, né, na minha saúde e também trabalho com o que eu amo. Então, isso para mim é um privilégio mesmo, né? E eu acredito que eu fui construindo acho que a Vanessa falou pra gente, a Ana Paula falou pra gente, a consciência tranquila.
1: Ai, sim.
2: Acho que você ter paz com o passado, sabe? Você ter realmente uma consciência tranquila com o que você deita em relação a você no passado, isso realmente eu acho um luxo. Então, pra mim, acho que esses três que eu lembrei com mais
1: participação.
2: Esses luxos são impagáveis, né? Aquele luxo que realmente o dinheiro não compra, e a gente percebe o quanto esse luxo está raro, e a gente precisa cuidar para que ele não seja raro. Para estar presente na nossa vida, e a gente possa valorizar cada vez mais as coisas que a gente realmente ama. Olha só, hein, gente? Então, espero que você tenha pego essa reflexão mental nessa aula do Celeste Papo, você possa estar aí, pegando um pouquinho de perceber, né?
1: Porque você só vai agradecer por coisas que já existem, mas se a gente tentar os luxos que a gente sentiu falta, que a gente está sentindo falta na nossa vida, vamos transformar isso, né? Não precisa ser total, mas como é que a gente pode trazer um pouco mais isso que a gente valoriza tanto na nossa vida? Não vamos deixar o tempo passar, né? Vamos priorizar e trazer esses luxos também para a nossa vida, né? Quanto mais e mais sentido do que realmente importa na vida, tá vendo?
2: Esses luxos que não têm preço. Esse foi o nosso bate-papo de hoje do nosso Pode Ser Mais Leve. Toda terça-feira a gente tem esse encontro aqui, hein? Pra trazer pra você assuntos, né? Junto com a Cris, que desmistificam a nossa rotina, né? São tantas coisas que pesam no nosso dia a dia e o nosso Pode Ser Mais Leve realmente deixa o nosso dia mais leve. Toda terça às 10 da manhã nós temos esse encontro marcado. Geralmente os temas são sugeridos pelos nossos ouvintes e você inclusive pode sugerir esses temas tanto aqui no nosso WhatsApp quanto lá nas redes sociais da Cris, no arroba Cris Monique Livro. Cris, muito obrigada por mais um programa incrível.
1: Próxima terça-feira a gente está aqui online.
2: Até lá!

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Aqui é sua rádio Estrela F, mas hoje eu lanço o seu 94, passando aqui na nossa manhã. Hoje eu quero trazer para você uma excelente terça-feira. Que bom que nós estamos juntos por aqui. Deixa eu te contar uma coisa bem bacana, hein? Porque ó, um dos principais nomes da literatura europeia portuguesa, um escritor branco da Alemanha, destaque no Festival Palavra de Curitiba. Ele viu também muito procura os ingressos gratuitos para o bate-papo com o autor, poderão ser retirados a partir das 11 da manhã no Rio Curitiba. O encontro acontece no sábado, às 8 da noite, no auditório do Museu Oscar Niemeyer. Quem não conseguir o ingresso poderá acompanhar a conversa e também esperar no salão do

0: Galera, só se dançar com você, que o lado do cartilho é só a rádio, seu momento, 11h29.
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0: Companhia do Povo. Agora a falar para o Edson Cerezo, que está rolando no mundo dos esportes. Bom dia, Edson Tomás.
1: Bom dia, Irene, a todos que nos acompanham aqui em Educativa nesta manhã de terça-feira. O Atlético venceu ontem o Vitória na Arena da Baixada por 2-0, primeira partida das oitavas de final da Copa do Brasil. Placar construído com gols marcados por João Cruz no início do primeiro tempo e Dudu no segundo tempo. O Atlético teve oportunidades, inclusive, para fazer um placar um pouco maior. Teve também algumas dificuldades no primeiro tempo, mas no cômputo geral foi melhor que a equipe do Vitória mereceu o resultado de 2-0. Agora, o Atlético volta a jogar contra o Vitória. A partida de volta acontece quinta-feira, 20h, no Barradão, em Salvador. Lembrando que o Atlético pode jogar por um empate e até mesmo perder por um gol de diferença, que passará às quartas de final da competição. Se perder por 2 gols de diferença, decisão nas penalidades máximas. Ontem na Arena, 23 mil torcedores acompanharam mais uma vitória do Atlético neste ano de 2026 dentro de casa. O Atlético, o melhor mandante do Campeonato Brasileiro e também fazendo bonito neste momento na Copa do Brasil. Já o Curitiba intensificando a preparação para jogar contra a Chapecoense sábado no Couto Pereira às 20h30. Curitiba, pressionado, precisa voltar a vencer no Brasileirão. Edson Tomás, Esportes Educativa.
0: Valeu, Edson Tomás, pelas informações do esporte aqui amanhã da Educativa.

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Todas as atividades são gratuitas e tem vagas limitadas e exigem inscrição antecipada. A programação completa e os formulários de inscrição estão disponíveis no site luz.pr.gov.br.

todos os sucessos de todo o Brasil, passando aqui na melhor do aplicativo, sua rádio, seu e deixa eu te contar, ó, que estão abertas as inscrições para cursos gratuitos de idioma, com aulas de polonês e inglês, além de um curso de desenho na Casa da Cultura Polonesa, localizada na rua João Pesque, número 1, na Colônia Unice, em São José dos Pinhais. As matrículas devem ser feitas presencialmente até a semana que vem, dia 14. Para participar, é preciso morar em São José dos Pinhais e apresentar a documentação exigida. As aulas começam no dia 19 de agosto e outras informações você vai encontrar no site sjp.polg.gov.br.

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1: Feliz Alegre Forte, eu amo essa música da nossa querida Marisa Monte, que fecha com chave de ouro a participação nessa manhã aqui em 97.1. Lembrando você que a nossa programação segue o Crivo para você, a gente já tem o Papo Aplicativo aí hoje. O nosso papo é com o cantor e compositor Cristão Louco, que se apresenta esse final de semana no Teatro Tangão, não toca, já já o meio-dia, Papo Aplicativo aqui em 97.1. Para o Rádio Tango, essa é a Cristão, confira seu nome, lembre-se de mim, estarei aqui esperando por você a partir das 8 da manhã.

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0: prefeitura da nossa cidade joga lixo lá em cima, céu aberto, cheio de urubus e churume. O Ministério Público pode ajudar a resolver essa situação? 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
1: O resgate do lixo a céu aberto é proibido no Brasil desde 2010 pela Política Nacional de Resíduos Sólidos, tendo em vista que essa atitude pode colocar em risco não apenas o meio ambiente, o patrimônio, a água, o solo, como também pode colocar em risco a própria saúde humana. Além mais, desde agosto de 2024, os municípios estão proibidos de operar lixões a céu aberto. Caso essa prática persista, a população pode questionar o Ministério Público para que cobre responsabilidade no seu município, tendo em vista que essa prática é proibida pela legislação federal.
0: 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É só

Vamos começar com a nossa nova jornada, a sua conferência. Vamos começar mais um

0: A gente fala de música com um produtor muito super interessante, Castelo Branco. Foi um monastério, fugiu do monastério, fez um silêncio, quebrou com a música que ele compõe, que ele toca, e foi justamente do Rangão no Teatro do Painel. Dia dos Pais, inclusive, visitando a sua trajetória musical. Uma música intimista que combina com o espaço que ele vai tocar, não é? Terça-feira, dia de Odeons, e a gente resgatou, pessoal, a programação da Cinemateca de Curitiba neste dia 4 de agosto, só que de 1977. O que será que rolava por lá, hein? Ainda no Odeons, uma notícia dos anos 80 que dizia que Maradona é melhor do que Zico. Tá certo? Tá bom? Há controvérsias. Um amigo nosso, um jornalista aqui, o produtor também, tá super feliz com essa notícia. Estão ouvindo aqui, gente. Assim, Maradona é melhor do que o Zico.
1: É, né?
0: É. Ingressos para o encontro com a Bola Pelada Online está super procurado aí. Eles começam a ser entregues, distribuídos amanhã. E a formação do Basque,

0: de agora com o Dr. Dr. Pacheco.
1: Que bom que o senhor está chegando, beleza?
0: Chorou, chorou.
1: Tudo bem.
0: Como somos?
1: Se eu sou bom, inclusive, porra, seria muito bem adaptado.
0: Não, não, não.

0: começou esse debate calorado que nós vamos fazer no dia 1º de para a semana.
1: Isso.
0: Na verdade, essa equipe poderosíssima do sul do Brasil, que só, assim, daqui para frente é crescimento invicto.
1: Perfeito, só para
0: saber. Sabe o sub invicto? A gente
1: diz,
0: então, isso, vamos já ser jogadores contratados aí para a Copa Paraná.
1: Já que o Tchaco saiu aqui, já deu essa entrevista,
0: a gente vai estar com o você pode conferir de novo, tá?
1: Como eu fiz o sonho dele, né, na sua parte, não deixa de ser um obsceco, né?
0: Totalmente séculos
1: de glória de família,
0: acho que são quatro gerações.
1: Quatro,
0: o seu avô, o pai, enfim,
1: eu dei muita sorte com a minha primeira vez, assim, duas vezes. Na primeira, a saudosa tia Pira tinha criado a árvore genealógica, ela fez de papel, assim, ela foi escrevendo, então eu consegui comprar um livro quando eu perdi o retardo pro desenho dela.
0: Que massa!
1: Deixa eu olhar, funcionando, ela faz super maquiagem
0: natural. E ela fez isso também com... Ela fez um sonário de palavras

0: muito mais atenção. Sim, vários atendem tanto a mãe e falam, mas são dentro de um por. É, a primeira era a limusina da...
1: Sim, jornalista.
0: Poxa, não.
1: E ela tá aqui, eu vou de corpo, eu
0: não. Eu não, então, certamente, eu tenho. Escute, deixa eu falar aqui do

0: não, senhor presidente. Não, nada de um grande gabiarra. Fala o nome. E a gente vai fazer um pouco. Vamos aqui no ChatGPT. Vou fazer um. Eu tenho um ChatGPT aqui, inclusive.
1: Tá bom,
0: é o seguinte, eu vivi no monastério, seguindo o mundo silêncio, celibato, pobreza proscura, e fugindo em busca da música, caçando roupa, entrevista

0: positivo com abrações com Dua Beat, Rojo e Zé Duca, entrevistado aqui do Papo na semana passada, um dos maiores papos da história, achei um papo muito legal. O Carioca é um dos artistas mais sensíveis e interessantes da cena do Político Nacional. Mas não, não, como a gente falou, Dia dos Pais ele apresenta um show retrospectiva em que ele visita a sua carreira. Tudo isso com alguns anéis no Teatro do Palau, intimista por natureza. Salve, salve, Cassiano Branco, muito bem-vindo, tudo bom?
1: Olá, tudo bem? Boa tarde.
0: Você tá onde, cara?
1: Boa tarde, meu nome. Eu tô viajando aí no Pará.
0: Que legal. Você vai jogar?
1: Para vir pra cá.
0: Ah, não, eu vou jogar aqui. Não. Os adultos ainda são aceitos, João Cassiano?
1: Muito,

0: Esse show de Jesus Pai tem um significado especial para você? O que você vai dar de presente hoje pro seu pai? Imagina, gente.
1: Com certeza, o Papai Noel é muito especial para mim, porque foi um show que a minha avó, de Castelo Branco, né, que é capital de Castelo Branco, ela só ganhou um show, né, no show do Papai Noel. Ela tinha já 80 e tantos anos, quase 90 anos já. Não sei mais precisa, ela já ganhou um

você também. Eu era política também, né? Agora eu não era de política. Eu sou só uma pessoa que hoje está antenada a política social, enfim. Mas é engraçado porque eu acabo na hora de falar, na hora de me comunicar, eu gosto de falar da política em si, né? Que é mais um especialista, questões especialistas, como que a gente. Porque eu sinto que primeiro a gente tem que tratar da gente, né? Pra gente conseguir lidar com os outros, né? Às vezes a gente fica achando que é sobre

0: inicialmente, às vezes não é nem sofrido, a gente tem que estar de olho nesse cara.
1: É sofrimento, mas é sofrimento pra cacete, é assim.
0: É assim.
1: É assim.

0: a conexão com o seu público a partir desses temas que você trata, né? Sua audiência essencial mesmo aí. Porque há de convir que a gente vive num mundo que não é que ignora isso, né? Mais uma vez você tem uma audiência, tá vendo? Eu acho que o tamanho da grandiosidade do ser humano é comparativo à sua superficialidade, né? O público é especial nesse sentido? Ou a sua necessidade é mais para lograr reais convites ou fãs?
1: Eu acho que os dois, se falar os dois,

0: interessante, diferente, mas também não tem essa coisa de dificuldade da pessoa conseguir acessar, às vezes, o conteúdo, né? Acessar aquilo que, tá, que eu tô propondo, assim, assim, tem essa dificuldade. Mas também quando passa, quando a pessoa ultrapassa, é maravilhoso.
1: Também me parece que você é um artista que não lembra realmente dos seus conceitos, assim, de compor, deveria ser regras, não necessariamente. Em que momento você sentiu, porque sempre uma dificuldade, principalmente ontem, com a gente carreira, até que você conseguiu os primeiros ouvintes que estão fora da sua bolha, do seu ciclo, né? Em que momento que você percebeu que a sua música estava atingindo as pessoas em outra camada sem ter aberto dessa originalidade, dessa originalidade?
0: Eu acho que eu ainda estou tentando buscar essa percepção, assim, de porque eu sempre vou vivendo muito agora, muitas coisas que eu preciso fazer e fico muito sendo guiado nisso. Eu não tenho nenhum momento onde eu falei assim, nossa, pode crer, isso aqui. Agora, eu sei que em 2017, meu segundo disco, ele realmente causou uma coisa diferente, assim. Ele entrou num lugar diferente do mercado. E isso é muito bonito, porque tocou no lugar do Brasil, a música, no final. E aí, esse momento eu me senti, digamos assim, me senti realizado, me senti premiado, né, nesse lugar, assim, no mercado. Né? Eu falei, caramba, a coisa acessou um lugar, assim, tá acessando as pessoas, né?
1: Engraçado.
0: Mas é nesse momento, esqueci o ponto.
1: Na verdade, talvez seja um evento para o público para lá e superficial, com o vídeo do Rio também que tocou.
0: Não, exato. E posso falar, vou dar um lado. Tocou uma música mais profunda. A última música que a gente fosse tocar, tocou.
1: Foi pedido de algum participante? Você disse que foi na final.
0: Foi? Pode crer, eu não sei, não sei se dizem isso. Eu sei que tocou, foi um minuto de faixa, de música, assim, na final, com ele chorando e tal. Eu acho que foi alguém gritou lá dentro, alguma coisa lá de dentro, porque ficou um minuto e pouco tocando, com imagens editadas, foi um negócio.
1: É o Santana do álbum?
0: É o Santana, a primeira faixa do Santana que eu fiz no coração, que é uma faixa extensa. Sabe, tem questões, você não é quem você pensa que é, enfim, caraca.
1: Essa música do Pedro Carlos, Zico entrevistado aqui no Papo Teórico, né? Há algum tempo. A

0: Foi bem legal. Mas quem assistiu, tem um muito off disso, mostrando eles construindo a cidade em agosto de Maluco. Quantidade de pessoas drogadas, é bem legal na Netflix. Tem na própria Netflix uma personagem com a situação de Macondo, Macondo, cidade mágica, né? Raquel, a Raquel.
1: Eu acho que a trilogia, eu tô

0: assim, os meus discos, eu fiz passando esses discos, eles têm mais ou menos uns 20 escritórios no jogo. Pelo menos assim, eles são os jogadores aí, né?
1: Tá.
0: Como tu fala, deixa de falar,
1: mas tu precisa tudo bem.
2: Dentro.
0: Que é pra aquecer, porque eu vou lançar disco em breve, né? Disco novo de

0: esse olhar único, eu acho que é uma coisa importante. Acho que alguns artistas acabam entendendo um pouco isso, né? Eu costumo dizer que eu não me acho foda pela arte que eu faço, assim. Eu me acho foda porque, por exemplo, eu vou pegar minha faixa preta no karatê agora em dezembro. Eu acho super foda, cara. Assim. Eu me acho foda por coisas assim. Agora, a minha arte, pra mim, não tá nesse lugar, assim. Pra mim, eu sempre vou viver como... Não sei o nome, assim, mas como alguém que coloca comida pras pessoas comerem, como alguém que coloca, que ensina alguma coisa, uma ideia nova. É um serviço pra mim, esse trabalho, assim. Então, se eu me acho foda fazendo um livro, eu acabo... ficando subindo, né? Me sentindo maior do que as outras pessoas. E eu acho que isso atrapalha muito a função da arte. Essa é a minha visão pessoal, né? Bem pessoal. Vamos ver como quiser, mas...
1: ele disse várias vezes a palavra coda, tá? Que a música, a partitura, é como que ele se resolve, né? Você acha coda? É isso, é coda. Bom, Castelo, esse seu novo álbum, qual que caminho eles estão indo? Ele tem um conceito?
0: Ele volta com a sonoridade de Sintoma de 2017, que foi uma sonoridade que eu criei que deu certo, e as pessoas gostaram muito, foi um disco que me projetou. Então eu volto com essa sonoridade, foi gravada no Maranhão com uma pessoa que gravou também comigo no Sintoma, então meio que o time tá formado de novo, assim, digamos assim, com música do Maranhão, que foi um processo lindo. E é isso.
1: Eu adorei. Só lançando aqui um convite, eu pergunto. Peraí, posso colocar São Branco? Qual é a saga da palestra com São Branco? Em homenagem ao presidente. Não lembra?
0: Eu acho que é só um significado. Eu vi um significado.
1: Boa.
0: É isso.
1: E olha, palavras legais.

É que nem o papo de ser convertido. Eu acho que é um problema muito mais, assim. Ninguém cresceu numa cobertura nossa do Festival Curitiba no ano anterior, no passo festivo. Que deu entrevistas maravilhosas, no Zero Top 5 aí, desses 7 episódios, e também participou de nós. Era maravilhoso. Então, eu sou o produtor Ivan Harrison, o britânico, ele produziu aquela banda Venom, aquela Top Feminino, sabe? Feminino, certo? Como é que foi? O que que você buscou nessas parcerias e como elas chegaram até você, Castelo?

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0: Para mim, não é sério, assim, né? As pessoas não são, eu não conheci isso. Eu não lembro, na verdade, eu não conheci eles crescendo. Eles têm música e tal, muito música de crescer e tal. E isso é um negócio bem básico, né? Fiquei até os meus 16 anos, mais ou menos, vivendo nesse contexto, assim, vivendo com elas. São quatro anos, né? Três brasileiros. Meu pai, que às vezes ia lá pegar a gente, ou a gente e tal, foi sempre tão presente, meu pai. E uma mulher, né, uma figura. Então, eu vivi isso, né, assim, nesse contexto, né, contexto muito específico, né, da vida, mas que me trouxe muita coisa importante, assim, muita coisa que eu levo pra minha vida até hoje, acho que eu vou levar pra sempre.
1: E essa lei do silêncio, né? Você ficou muito tempo sem falar, por exemplo, isso é isso, né, gente? É uma parte da música também, né?

esse voto de silêncio, ele é contínuo lá dentro, né? Então, ou seja, é para se ouvir e se falar o menos possível, né? Tipo, é uma coisa com... só uma fala interna, somente, né? A não ser em horários específicos, tipo, uma partida, ou um momento de conversa, existem esses momentos.

Muito bem, Castelo Branco foi dia 11 de março de 2019, horas no Teatro do Paião. E o resto é de Beto Pacheco no site Apple. Agora, Apple, que é que tem, vai ter a sua bandinha também. Apple, é sujo, Bruno, é Apple, porque você vai ter mais peso, né? Então, vou pedir a sua bandinha, que é o nosso curso, né? Apple, apple.com.br. Dinâmica, José. Castelo, obrigado, cara, por estar. Parabéns aí pelo seu trabalho. A gente vai entrar. Obrigado, viu? Conheço um pouquinho da sua música e você

0: desagradável.
1: De tudo.
0: De tudo.
1: Legal.
0: Ó, intervalo rapidão, gente. Na volta tem mais canal Suave. Não, não é Suave. Você tem até que programação de 77. E vocês falam que era do momento que existe. O gato falou que foi. Não, eu concordo. É, a gente concorda, a Raquel concorda. Não, eu não concordo.
1: Olha aí.
0: Como você não concorda?
1: O Jantinho, no Festival da Palavra,
0: e o Chinês, em que o segundo, o trailer da segunda parte do Senhor de Sondor, que será amanhã, quarta-feira, novamente.
1: E eu tenho dicas para a cultura de
0: Jesus. Estou aguardando esses dados.
1: Presente.
0: Então, vamos fazer o que eu vou fazer.

Eu não sei se você está fazendo isso.

o futuro de Curitiba publicou um edital com vagas remanescentes para o comércio ambulante. São 59 vagas distribuídas na região central e também nos parques como Passaúna, Uatuba, o Bosque da Fazendinha e o Zoológico. O candidato interessado deve ter no mínimo 18 anos e apresentar a documentação exigida. As inscrições devem ser feitas pela internet no site curitiba.pm.gov.br.

Antes de ser refém ou cobrado em reprise, antes de ser paisagem caminhada, antes de aparecer em tela, eu avise que para o relax. Ao lado da nossa planta, força 100% para o relax. Audazes daqui, esferas daqui, talentos daqui, são 37 programas que eu adianto no aeroto. O relax é do programa para os paranaenses e para o mundo. Por trás de cada imagem, existe um equipe. Por trás de cada programa, existe uma dedicação. Por trás desse primeiro ano, existe um autor. Este é o Corpo Revolução em Cada Multiverso. Tem jeito para o mecanismo. Não é a revolução própria. Não é o jeito, não é.

0: inteligência artificial para lhe pagar de presentes. Foi eu que encontrei ele pelo ar. E perguntei a lista boa aqui, ó. Curti. Essa aqui, por exemplo, é o que eu já fiz. Talvez de presente, posso passar um dia num lugar legal, ir no show, comprar um ingresso pro show bacana, ou tomar um café da manhã muito legal. Achei esse aqui bacana. Aí tem aqui que é uma cápsula do tempo. Isso tem que ser preparado com muita antecedência. Uma caixa contendo cartas de fuleiro, jornais do ano, fotos atuais e pequenos objetos para ser dentro daqui o tempo. Cadê? Tá lá embaixo fora. É legal esse aqui, ó. Esse aqui eu queria um antigo. Uma loja com a gravação de voz. Com os filhos. Eu queria uma loja com a gravação do meu pai. Porque meu pai faleceu, já faz 10 anos. Mas eu tenho um rádio da voz do meu pai. Vocês vão encontrar uma coisa assim. Eu não tenho só tio do Gustavo, meu sobrinho, meu irmão, meu irmão. Então, é sábado, meu irmão. Que merda! Aí tem uma aqui muito boa. Essa aqui é o seguinte. Cadê? Experiência. O próprio estilo de pintura clássica. Pensou na foto do meu rei do navegador astronauta e personagem de diferença. O chefe de pintura tem os próprios filhos. É isso que ele quer fazer aqui. Os próprios filhos. E tem um outro que eu achei muito bom. Cadê aqui? O mapa celeste do dia em que ele se tornou pai.
1: O mapa celeste das constelações?
0: Então o quadro mostrando exatamente como está o céu, a data, o local do nascimento do filho.
1: Então a pessoa falou, legal.
0: Você sabe que isso aqui é a base do coração do brasileiro.
1: Porque
0: eu estava vendo as árvores estranhas no mapa celeste do dia da República.
1: Que representa os estados, né?
0: É os estados, mas é o mapa.

0: tento entender o que o ChatGPT interpreta como pai. Experiência tecnologia. Aí tem um cara esportivo. Eu não lembro.
1: Cara, eu fui campeão em 1987,
0: nenhuma, fez uma vida. Então teve aquele final,
1: final
0: futebolístico trágico em 94, quando foi pego no exame de copa.
1: Ah, Grécia.
0: É, enfim. E é um fenômeno do Regina do Napoli.
1: Provavelmente,
0: mas gente, 8-2, né?
1: Eu acho que já estava na prisão,
0: não é? Eu acho que foi totalmente
1: de 2004,
0: né? 8-4.
1: Ah, eu acho inacreditável como as pessoas são apaixonadas pelo estádio de tudo isso.
0: Era o dele.
1: Era louco,
0: sempre lá, né?
1: Chega lá para esse filme, todos os canais têm o nome do Maradona, camisa do Maradona, papo pra cara do Maradona. Em todos os cantos, você entra nas reuniões, assim, tem camisa do Maradona pendurada. É muito mais do que o próprio Napoli.
0: Assim, eu comprei.
1: Você não ganha nada,
0: Vamos
1: falar o que eu acredito, né? Eu quase comprei, eu devia ter comprado. Essa é uma lata que tinha mais do Comune.
0: Diário da Tarde, tá, um jornal aqui da capital também, que circulava pra lá inteira, né? Duas vezes, inclusive, de 75. Aí tinha

0: sei se tem suave, preciso, consigo, etc, etc. Quer dizer, agora você vai para isso, ficou mais fácil, né?
1: A sensação é a temperatura em 2020, tá bom? Então, esse foi o nosso

0: dos nossos ouvintes e espectadores, porque eles, cara,
1: Escute, tem um barulho, é difícil, a gente vai ouvir do lado do copo.
0: Dolly Parton, que ela foi palmada, muita gente falou dos anos, né? Ela foi dando conferida, pode ver que a gente tem 300 metros quadrados. Que o Palmeiras, né? Ele tá se mudando para o universo, mudando para o Palmeiras, ele morar com a Bela. Se eles vão morar juntos.
1: Ah, entendi.
0: Ela está falando tudo.
1: Isso.
0: E as festas são uma coisa louca.
1: Louca.
0: Assista para o vídeo das festas da Florangia. O vendedor é tão bem inteligente, precisa de uma reforma, né?
1: Não, eu não vou comprar o meu passe, mas eu já me dou

Para as pessoas coletivas de imprensa, eu vou andar com o quê? Mas e a Copacabana? Como é que eu vou entrar lá? Rapaz, é essa escada, tudo de mar, um delito, um sabor, um delito, um desgostoso, viu? Até eu nunca vou entrar. Desculpa, eu tive uma palavra para chegar e eu digo para você que quer continuar usando o tribunal, tá? Para chegar na rua, você sabe que são diversas qualidades entre nós. O nosso Valtinho, escritor português, maravilhoso, recomendo a desmoralização, o método de fazer os pães, é incrível. Ele vai participar de uma mesa de conversas na editora do Rio, no Museu do Carnaval, no sábado, dia 8 às 8 da noite, em Itacaxanca. Mas, para garantir presença, os ingressos para o evento começam a ser distribuídos nesta quarta, amanhã, dia 5 às 11 da manhã, pelo site Guia Curitiba, tá bom? Para quem não conseguir ingresso para a mesa de conversa, não se preocupe, o telão será instalado no saguão lateral do museu, com a transmissão ao vivo do

0: Eu perdi o Valdir aqui em Curitiba.
1: Ator de filme horror,
0: me parece no filme, se não me engano, me parece mais legível do que o que o Moreira não retrata. Enfim,
1: mas é uma legenda que tem um risócio, né? Que é esse cachorro, né? Um cachorro pretinho. E ele tem um cachorro, mais falado do que dos ossos. Pretinho,
0: tá bom. Feito,
1: né? Não lembro, né?
0: É o nome do Rudolf.
1: Qual que é o nome do cachorro do Rudolf?
0: Sério?
1: Tipo, eu não vi esse aqui.
0: Esse aqui não vai.
1: Tudo bom,
0: gente. Se a gente fica sem saber o que acontece com os cachorros, tá? A Carolina pergunta, ô, meu Deus, por gentileza, eu gostaria de saber qual é a profissão do papo para o primeiro papo.
1: O Carlinhos vai dizer Argos.
0: Argos.
1: Vai falar Soto.
0: Mas isso é outra mitologia.
1: Né?
0: Isso é outra mitologia. Essa mitologia é
1: essa.
0: Mitologia de.
1: Como é que eu acho que é mensagem?
0: É a música.
1: Deixa eu ver aqui. Enquanto você vai tocando, pesquisando.
0: A gente falou da segunda parte do filme de Soldado.
1: Diz que tem um trailer.
0: Tem um trailer?
1: Ah, olha.

Isso, né? Sem dúvida, né? Sobre a parte que estreia no dia 5, o clássico romance de Gary Garcia Marques, vencedor do Prêmio Nobel de Literatura em 1882, será liberado 7 episódios com um palco inovador. Será lançado no dia 26 de agosto. O livro foi lançado em 1967 e tornou-se um clássico instantâneo. A primeira tiragem de 8 mil exemplares esgotou em apenas 3 semanas. Mas tem toda uma história da dificuldade dele conseguir colocar o livro na editora e tal. Ele passou dificuldades, a esposa. Meio que mergulharam nessa de que ia dar certo, mas não foi.

0: namorou, foi pra casa, disse pra sua esposa mais cedas que passava meses isolado, sem trabalhar, pois precisava escrever meu livro. Quando chegou em casa, se trancou no escritório, passou 38 horas escrevendo de manhã até noite. O livro em 6 horas de tarde, tinha que pôr uma hora fixa, assim, era um livro que é o que eu fiz, isso não é o que eu fiz. Não foi coragem, assim, não foi só não gostar, mas eu fiz assim,
1: é uma gostar.
0: Quando tiver uma epifania, uma revelação, se jogaram para escrever um livro e pensaram, essas histórias a gente não sabe.
1: É,

0: feijão não encontrou como contêiner na hora de especificação, não sei se falou da safra do feijão ou da imperfeição da indústria do Brasil. Adoro, né? Se não é nada de uma forma desse, também é a última faixa do álbum.
1: Tá tocando?
0: Tá tocando.

Cachorro é bonito.

0: que tá tudo, depois foi fazer a camiseta e a calça. É,
1: eu tô falando,
0: calça. É, eu vou mandar aqui o SMG de Sorbonne, a segunda parte, e só pra fechar com mais uma dica de cinema, Estúdio Ghibli, tá? Fantástico, o filme Plano dos Vagalumes, do Isaac Bento, que vai passar um abraço entre 18 e 26, um dos maiores clássicos desse estúdio, né? De volta aos cinemas da Rede Cinemark, baseado em um romance semi-autobiográfico, se passa na cidade de Kyoto, no Japão, segundo o Seitai Setsuko, que não é comprado no Rio de Janeiro, mas na Guerra Mundial. Aqui no Brasil, as sessões às 19h, no Shopping Morumbi, legendadas, no Parque Shopping Morumbi, dubladas, tá? O ingresso já vem pelo site ingresso.com. Cara, nunca vi mais os filmes do Isaac, tá? É, assim, fantástico. Eu tô brincando, fazendo um gancho com os estúdios Ghibli, que tinha aquela situação relacionada às CIAs, né? Que o pessoal começou a fazer, pegar foto e transformar em imagem
1: sem ter referência, né?
0: Sem ter referência, tinha aquela questão de direitos autorais,

0: Tipo, tá, mas assim, explicação, a gente acha que a versão que passa na CIA seria o avatar de nós mesmos. Isso aconteceu no meio político recente e eu acho que pode acontecer no artístico também. Agora, é inimputável, quer dizer, se aparece o Beto Pacheco lá, mas não é você, é o lugar sua, com a sua voz e a sua cara. Se acontece um crime, como fala, pode ser muito, então é muito difícil. Porque agora não tem, você já vem recebendo propaganda de médico que o Instagram te proibiu. Por causa da nossa concessão da meta, por causa disso. Então, é muito difícil. E a gente fala disso no próximo vídeo. Escute o vídeo do Fernando Volta, 15 por um papo que é sempre aleatório. É sempre aleatório. O elevador é um transporte nesse momento, exceto o Wiz Khalifa. Segundo ele, né?
1: Wiz Khalifa.
0: Wiz Khalifa é uma hora.

0: primeira vez que eu tenho, vou reservar o meu cachorrote, nosso querido Arthur, que está fazendo uma viagem pela
1: Nossa,
0: gente, valeu demais pelo convite, passa a gente, não se tem um abraço da paixão,
1: tchau, tchau.

Por campanha rádio negativa.

não vejo o que fazer, Rogerinho. Sua rejeição não mata, claro que você pode participar da programação, manda seu recado, manda sua boa tarde, pede sua música, 3361-7591 é nosso WhatsApp, para você que é de fora de Curitiba, região, DDD 431-3361-7516. Daqui a pouquinho, a gente vai fazer as nossas dicas culturais, vamos falar de cinema, de teatro, dos eventos que estão acontecendo, que vão acontecer aqui em Curitiba, região, tem também muita música popular brasileira, uma live de rock rock nacional e internacional, tudo isso e muito mais aqui na tarde educativa. Começamos com Alexandre Carmo e Natália. Uma selva rosa, deixa que eu mando.

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0: Rádio Rio Sol do Rocha, que é a programação educativa de número 185. Pela tela para mobiles, atenção, atenção pessoal, a informação que a gente passa aqui, porque o centro de Curitiba vai ganhar um novo espaço dedicado à cultura independente. É verdade, depois de 6 anos das UECs, a Casa de Tambora vai mudar de endereço, incluindo a programação de oficinas, feiras, exposições e também eventos. Antes da mudança, o espaço promove nesta sexta-feira a festa de despedida, até logo casinha, com a discotecagem, apresentação musical, feira gráfica e outras atrações. A nova sede fica na rua 13 de maio, 879, Casa 3. Mais informações estão disponíveis nas redes sociais da Casa de Tambora.
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0: Casa do B.

Versão totalmente irreverente de 1987, o ano do Joshua Tree. Daqui a pouco mais sucessos pra você. Aliás, no próximo bloco tem um show de Cidade Negra, um ativante, um rolo de João Gomes e muito mais. Agora tem as informações pra atualizar aqui pra você as notícias dessa casa.

dias. Depois de voltar às igrejas nesta segunda-feira e foi adotada de forma preventiva por causa da previsão de cheias no Rio Iguaçu associadas ao fenômeno El Niño. As passarelas serão desmontadas temporariamente para evitar danos às estruturas. Os demais atrativos do Parque Nacional Iguaçu seguem funcionando normalmente. E a produtividade do trabalho da América Latina e o Caribe corresponde hoje a apenas 26% da registrada nos Estados Unidos. Os dados fazem parte de um estudo do Banco Interamericano de Desenvolvimento, o BID, divulgado nesta segunda-feira. O levantamento também mostra que a renda real na região cresceu 18% entre 1995 e 2024, contra 31% nos países da Organização para a Cooperação e Desenvolvimento Econômico, ou a OCDE. Segundo o estudo, a informalidade no mercado de trabalho é um dos principais fatores que limitam o crescimento econômico na região. Mais informações da Tecnomoto aqui, nos 97.1.

0: Boas e boas, boa tarde.
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2: 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Faça uma viagem ao passado e conheça essas máquinas que entraram na indústria automobilística do século XX. Temático e especializado em veículos automotores e similares, o acervo do museu tem cerca de 150 veículos antigos. E os carros em exposição são alternados nas 70 vagas disponíveis, o que garante 12 vagas a cada visitação. O Museu Automóvel fica na Avenida Cândido Hartmann, 2300, no Parque Lagoon. Visite o Museu do Automóvel. 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

0: Domingo, um pouco mais curtido amanhã. Agora 12h16. Na Câmara Legislativa de Curitiba, encerrou a sua participação no 56º Festival Internacional de Inverno de Campos do Jordão, com apresentações na Sala São Paulo e também no Auditório Cláudio Santoro. O grupo apresentou um programa dedicado ao compositor austríaco Josef Haydn. Já a Camerata volta a se apresentar em Curitiba com o concerto Trilhas Sonoras de Compositores Europeus. Vai ser nesta sexta-feira, às 8 horas da noite, e no sábado, às 6h30 e às 8 horas da noite, na Capela Santa Maria. Os ingressos estão à venda pelo site comprimusete.com.br.
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0: Trazendo o seu.

0: 20 anos, assim, 2017. Na sequência, eu trago pra você novidade. Já já tá chegando o Radar Educativa. Galera, boas investigações, boa tarde.
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1: 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Há um limite de distância para aplicação de agrotóxicos? 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
2: A aplicação de produtos agrotóxicos para suas áreas urbanas e zonas residenciais sofre restrições pela legislação.

0: garantir que médicos dependam da forma como esse tributo é aplicado. Caso ocorra uma aplicação irregular em próximas de áreas residenciais, mananciais de captação de água ou escolas, o cidadão pode denunciar para o Ministério Público, ao Instituto Agroterra e também à Agência de Defesa Agropecuária para que aplique as penalidades cabíveis, tendo em vista que essa prática é proibida por lei.
1: Tem alguma pergunta para o Ministério Público? Mande para o e-mail mprad@mppr.mp.br ou por nossas redes sociais. É só

7.1, trazendo mais música. E agora tem novidade. Radar educativa, novo, Superbom. Perfeição é uma releitura da canção lançada originalmente por João Bosco em 2009. Essa nova versão do outro com Thiago York faz parte do álbum comemorativo Amigos Novos e Antigos, João Bosco 80 anos, que foi lançado agora em julho deste ano. A faixa mistura voz suave de York com um violão marcante de Bosco. E é só a novidade que você confere agora, essa releitura de Perfeição com João Bosco e Thiago York no Radar.

Para o nosso vídeo,

Este mesmo é a Jennifer Lozano, artisticamente conhecida como Jenny Lozano. É uma danada cantora e compositora brasileira, apelidada no mercado como a canetinha de ouro pop nacional. Nasceu em Curitiba e começou a ser vivida em Roma, onde ela chama nacional ao se tornar vice-campeã da primeira edição do X Factor Brasil em 2016. Atualmente, destaca-se como uma das mentes mais brilhantes e requisitadas nos bastidores da música, acumulando 5 indicações ao Grammy Latino. E a sua é o que você confere agora aqui na programação Chance Educativa. Brava! Jenny Lozano!

Chegando o clássico da música popular brasileira, mais de 1982, para você matar saudades daquela programação educativa. Essa gente traz para você o show do nosso ranço, próximo bloco com roupa nova, um único mais. Agora está na hora da seleção.

do Caparaúna. A interdição acontece por conta de obras na região. E o local vai, estar ali sinalizado, já está sinalizado, e os motoristas devem redobrar a atenção e, sempre que possível, programar os seus deslocamentos. A previsão é de que as obras neste trecho sejam concluídas até a segunda quinzena de setembro. E o Paraná ultrapassou a marca de 2.000 transplantes de órgãos realizados desde 2011, quando foi implantado o Sistema Estadual de Transplantes. Nesse período, mais de 10 mil pacientes receberam uma nova chance de vida, principalmente com transplantes de rim e fígado. A ação só acontece com a autorização da família, mesmo quando a pessoa manifestou em vida o desejo de ser doadora. Por isso, especialistas reforçam a importância de conversar, aliás, com os familiares,

0: da FIFA 3 e 2, boa tarde. É do Caçuda.
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2: Com isso, prazer pra muita água, com os novos passos que vão novas experiências e informações sobre esse bem primordial, criativo, sensorial e com diferentes suportes imersivos, como tradução, realidade aumentada, holografias, visualizações, um jeito mais de uma visitação ativa daqueles que mergulham nessa experiência. O Museu Planeta Água fica na rua Engenheiro Antônio Batista Ribas, 151, no bairro Paraná, em Curitiba. A visita é gratuita, mas você precisa agendar com 48 horas de antecedência pelo site do museu. 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
0: serve.

45, roupa nova, Dana. Agora 2h16, dica cultural para você, Rosa, em São Marcelo, Curitiba. Iniciou a programação de agosto em Manaus com uma série de ações de conscientização sobre o enfrentamento da violência contra a mulher. Além de mães, as atividades passarão pelas 10 administrações regionais, levando informação, orientação e alerta itinerante Vozes em Tinta, que homenageia mulheres que marcaram a luta pelos direitos femininos. A exposição reúne 10 telas dedicadas a personalidades que contribuíram para a

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0: música do Asa, Luísa Souza, participando com a gente, um pouco de música. Aqui já que está curtindo o som, José Cabaleiro, que alegria. Mas vai curtir o próximo ano, aqui nos 97.1. Quando eu tiver mais de 30 anos, rapaz.
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0: Durante a semana nós tivemos o sistema eletrônico de votação e no dia 3 e 7 de agosto, o Tribunal Regional Eleitoral do Paraná realiza 137 ações para mostrar na prática como funciona o sistema eletrônico de votação. A iniciativa busca ampliar a consciência da população sobre a segurança e a transparência nas eleições. A programação inclui demonstrações da urna eletrônica, distribuição de colunas eleitorais, atividades educativas, palestras, exposições, ações de combate à desinformação e eventos abertos ao público. Confira a programação completa no site do TRE Paraná,

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Este pedaço é cavalo pela grama. Agora 13h44, eu queria mandar pra você a nota essa aqui, porque pela primeira vez no Brasil a Orquestra Chinesa de Xangai se apresenta em Curitiba neste domingo. O concerto faz parte da programação oficial do Ano Cultural Brasil-China 2026 e traz um espetáculo Cores da China, que estreou inclusive no Festival Internacional de Música Primavera de Xangai em 2024. A apresentação será às 7 horas da noite na Capela Santa Maria. Os ingressos estão à venda pelo site boeste.com.br.

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Quarta-feira, agora é bolo, 4h55 na sequência. Quem que faz parte como fala é o Reginaldo, trazendo como sempre muita música boa nessa tarde gostosa aqui de terça-feira, é o Educativa. Agora tem Vila Vila com o Calendão.

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Mais uma sequência de músicas aqui em 97.1. Eu sou a Rosinha e vamos juntos até as 7 horas da noite com muita música boa. E a gente começa com Novos Meninos, a Menina Lenço. Boa tarde.

Você

0: cativa a sua rede, seu momento, o seu rio volta a rejar. Bem-vindo, vem, daqui a pouco eu volto com mais.
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0: Sintonia com a boa música.
2: Note que final interessante. A pressa, a urgência da vida moderna tem influenciado na língua, ditando a necessidade de abreviar o discurso e encurtar as palavras. Veja, dizemos auto por automóvel, foto por fotografia, moto por motocicleta, pneu por pneumático, quilo por quilograma. São palavras abreviadas que assumem o sentido da palavra plena. Entre os jovens, ouve-se atualmente FAC, por faculdade, PROFE,

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0: Ativa a sua rádio certinho. Luiz Melodia, com os nomes da Jafar. Daqui a pouco eu volto com mais.
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0: Para quem gosta de um passeio diferente e quer saber mais sobre a história da Segunda Guerra Mundial, conheça o Museu do Expedicionário. O museu conta com acervo que registra a participação do Brasil na Segunda Guerra Mundial, destacando a atuação dos parceiros paranaenses na campanha da Itália. No local, são encontrados documentos, fotografias, filmes, mapas, registrações da época e materiais gráficos que foram utilizados por ex-combatentes da Força Expedicionária, da Força Aérea Brasileira e da Marinha de Guerra do Brasil. A praça onde está o museu também alberga um carro de combate Kelly 3 Stuart e uma linha de caça P-47 Lee Thunderbird. Visite o Museu do Expedicionário. 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

0: Relaxada, refletir com o número iniciando na esquina, já já tem mais. 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

0: de toda a cidade, jornalista Oeste, céu aberto, cheio de urubu e churume. 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
1: O resgate do lixo a céu aberto é proibido no Brasil desde 2010 pela Política Nacional de Resíduos Sólidos, tendo em vista que essa atitude pode colocar em risco não apenas o meio ambiente, contaminando a água e o solo, como também pode colocar em risco a própria saúde humana. Ademais, desde agosto de 2024, os municípios estão proibidos de operar lixões a céu aberto. Caso essa prática persista, a população pode acionar o Ministério Público para que cobre responsabilidade do seu município, tendo em vista que essa prática é proibida pela legislação federal.
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0: 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O primeiro evangelho no Brasil e o segundo da América Latina. Lá você pode conhecer um acervo com cerca de 1.500 fotografias assinadas por vários nomes da fotografia brasileira, como Sebastião Salgado, Cláudio Acanduvá, João Lobo, Luiz Braga, Walter Firmo, João Lorca, entre outros. 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
1: Estamos de volta por aqui mais ou menos, junto com você até as 7 horas da noite, trazendo os clássicos da educativa, os maiores sucessos, para a gente matar saudades juntos aqui na 97.1. É o seguinte, eu abro essa sequência com o Caetano Veloso, Meia Lua Inteira. E aí já vai me chamar uma curiosidade. Você sabia que o sucesso Meia Lua Inteira, na voz do Caetano, como foi composta por ele? A música é de Carlos Brown e foi lançada em 1989 no álbum Estrangeiro. Pois é,

Cosmogonie. 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

seu horário, seu momento, clássicas da educativa, até às 7 horas da noite. E agora a gente vai ouvir Inês Gonzaga, que originou uma das músicas mais poéticas, lançada em 1950, composta em parceria com Humberto Teixeira. A canção contava saudade, antigo romance de Gilmar Elias Tet. Com a linguagem simples, profundamente brasileira, Gonzaga bem transformou o sentimento em emoção em um clássico eterno da música Lange Sul, como diz a letra. Quando você não se afasta, o remédio é cantar. Bora curtir!

sua realização. Férias com a escola educativa Giovanna Despedindo, com Zandarinha Saideira, com Rosandarinha, California Dream. Uma ótima noite para você e amanhã às 4 da tarde eu tô de volta.

0: Quando você se voltar, tudo estará correto novamente.
1: Novamente.
0: Boa noite para você que nos acompanha em todo o país.
1: Terça-feira, 4 de agosto de 2023.
0: Vamos aos destaques do dia.
1: Saúde mental e bets.
0: SUS vai oferecer 100 anos em atendimentos com eles e pessoas com dificuldades relacionadas a jogos e apostas. Caís Araújo. O serviço possui conceito voltado para a rede de atenção psicossocial e disponibiliza orientação, acompanhamento pessoal e apoio também aos familiares.
1: É a propaganda e publicidade de Betts deve trazer alertas ao consumidor.
0: Quem conversa com a gente sobre isso é a secretária de Prêmios e Apostas do Ministério da Fazenda, Daniela Padilha. Você tem aposta no número 21. Falta apostar pode causar dependência. E eu acrescento aqui, apostar faz você perder dinheiro. Então é justamente nessa perspectiva, seja da saúde mental, seja da saúde financeira.
1: Crimes no ambiente digital.
0: Operações identificam grupos envolvidos em crime de ódio e incentivo à violência. Márcia Fernandes. O Laboratório de Operações Cibernéticas atuou na análise de evidências digitais pela articulação entre as forças de segurança envolvidas.
1: Hoje, na apresentação da Voz do Brasil, Antônio Vasconcelos e Luciano Seixas.
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1: Foram realizadas duas operações para desarticular grupos criminosos que utilizam plataformas digitais para disseminar violência e propagar discursos de ódio.
0: As operações foram executadas em conjunto com as polícias civis de diferentes unidades da federação.
1: E os resultados foram apresentados hoje. Os detalhes você vai ouvir agora na reportagem de Márcia Fernandes.
0: A operação Rede Interrompida da Polícia Civil do Distrito Federal apura a existência de uma organização extremista que utilizava comunidades do aplicativo Telegram para planejar atos violentos e disseminar conteúdos preconceituosos contra determinadas raças, religiões e também contra mulheres. O diretor de Operações Integradas e de Inteligência do Ministério da Justiça e Segurança Pública, Anchieta Neri, destacou algumas das medidas adotadas.
2: A partir da

0: investigam o que se apurou, não diz respeito meramente a opiniões, mas sim à própria intolerância e planejamento de atos severos de violência. Por isso, havia a necessidade de uma atuação rápida para que a gente não tivesse a possibilidade de ocorrer qualquer sinistro.
1: Já a Operação Liga investigou um agente criminoso que utilizava de plataformas virtuais para atrair adolescentes e incentivá-los à prática de violência. A investigação foi conduzida pela Polícia Civil de Mato Grosso do Sul após a morte de uma menina de 13 anos. A Secretária Nacional de Acesso à Justiça, Sheila de Carvalho, comentou que a operação conseguiu impedir outros crimes.
2: A operação permitiu evitar que mais uma menina fosse vítima, que já estava mapeada para isso acontecer nos próximos dias. Então, esse esforço integrado que a gente tem realizado é para manter as nossas mulheres vivas.
1: Nas duas operações, o Laboratório de Operações Cibernéticas atuou na análise de evidências digitais, na identificação de conexões entre investigados e na articulação entre as forças de segurança envolvidas. O ministro da Justiça e Segurança Pública, Wellington César Lima e Silva, destacou a importância do trabalho integrado.
3: Nós temos um fluxo de cooperação permanente com a Polícia Federal, com as polícias civis dos diversos estados, com os ministérios públicos dos diversos estados, com os diversos órgãos de inteligência. Esse tipo de colaboração possibilita uma atuação integrada e qualificada no combate a esses crimes.
1: As investigações permanecem em andamento para análise do material apreendido, a identificação de outros envolvidos e a responsabilização dos investigados, conforme o avanço dos respectivos inquéritos policiais. Lembrando que os casos de violência contra mulheres podem ser denunciados pelo Ligue 180, que funciona 24 horas por dia gratuitamente. Reportagem Márcia Fernandes.
4: E estão abertas as inscrições para o curso Gestoras em Rede, voltado à formação de gestoras estaduais e municipais que atuam com políticas públicas para as mulheres.
5: A capacitação é gratuita e será realizada de forma online.
6: Estão abertas as inscrições para o curso Gestoras em Rede, formação em gestão de políticas públicas para as mulheres. A iniciativa é destinada a gestoras estaduais e municipais responsáveis pela elaboração, coordenação e implementação de ações voltadas à promoção dos direitos das mulheres. O curso é gratuito, tem carga horária de 96 horas e vai ser realizado com atividades online, ao vivo e também em formato assíncrono. A formação integra uma estratégia nacional de fortalecimento da gestão pública e de cooperação entre a União, estados e municípios. O objetivo é oferecer instrumentos para planejamento, execução, monitoramento e avaliação das políticas públicas, além de criar uma rede permanente de troca de experiências entre as equipes que atuam nos organismos de políticas para as mulheres. Ao final do curso, as participantes devem elaborar diagnósticos e planos de ação voltados aos próprios municípios e estados. Para se inscrever, acesse gestorasemrede.com.br. Cláudio Mário Carvalho, para a Voz do Brasil.
5: As propagandas e publicidades sobre apostas de cota fixa, as chamadas bets, passaram a ter novas regras voltadas à proteção aos consumidores.
4: Elas estabelecem, entre outras coisas, limites sobre o que pode ser dito nessas propagandas, responsabilização solidária de quem veicula as publicidades e proteção às crianças e aos adolescentes.
5: Além disso, as propagandas de bets terão também que exibir mensagens de alerta sobre os riscos envolvidos nas apostas.
4: Sobre tudo isso, nós conversamos com a secretária de Prêmios e Apostas do Ministério da Fazenda, Daniele Correia.
5: Eu e Manuela Júnior também falamos com ela sobre saúde e bets. Acompanhe.
7: Secretária Daniele Correia, bem-vinda à Voz do Brasil. Vamos falar um pouco sobre essas duas portarias que regulam a publicidade sobre as apostas de cota fixa. A gente pode traduzir que é uma regulamentação sobre as propagandas de bets, assim, para ficar mais claro para o nosso público. E o que estabelecem essas portarias?
8: Obrigada. Para
1: gente sempre é importante aqui na Secretaria de Prêmios e Apostas ter a oportunidade de tratar sobre o tema. E, de fato, quando a gente está falando dessas duas portarias, as portarias mais recentes aqui, a gente está falando desse universo de publicidade, propaganda, ações de marketing nesse mercado de aposta de cota fixa. Acho que é sempre importante dizer que esse mercado de aposta de cota fixa é um serviço público, né? E a lei, a 14.790, é a lei que traz ali a regulamentação e traz ali diretrizes legais na implementação não só desse tema de publicidade, mas diversos outros temas. E a nova portaria interministerial, ali, a 73, ela traz ali, reforça alguns conceitos, acho que amplia ali a questão da proteção ao consumidor apostador. Mas também traz ali a distribuição da responsabilidade solidária. Então, todo esse veículo de comunicação, de divulgação, seja pessoas físicas ou jurídicas, nesse mercado de apostas. E a gente tem a outra portaria, que altera a portaria, que trata de jogo responsável, que trata dessas obrigações tão legais que os agentes operadores precisam cumprir entre publicidade, ações de marketing e propaganda, que é justamente as frases de advertência, né, o 18+, e foi importante para a gente trazer e clarificar sobre o tema.
5: Essas frases de advertência, né, que vão ter que conter nas publicidades, elas devem dizer o quê? E que tipo? E por que, que esse tipo de mensagem é importante, secretária?
1: As frases são: o Ministério da Fazenda adverte. E aí você tem

0: muito logística ao lado dificulta até a leitura por parte
1: exatamente.
0: Não há necessidade de se ter isso de maneira legível, não um contraste dos diálogos, então você tem um fundo ali que a pessoa consiga ler. Eu acho que são todas essas informações que são importantes.
1: Agora, um outro ponto importante dessa nova regulamentação sobre a publicidade de jogos é que ela passa a responsabilizar também quem faz a propaganda, né? Quem veicula a propaganda. E aqui a gente está falando, inclusive, dos influenciadores digitais, secretária, dos veículos de comunicação, e aí enxergando os influenciadores digitais também como uma espécie de veículo de comunicação, é isso? O que está previsto nessa responsabilização?
0: Sim, a portaria ela traz isso tanto voltado para pessoas físicas quanto para pessoas jurídicas, né, que veiculam, que distribuem, que impulsionem, né, que propaguem, não só a questão das bets ilegais. Eu acho que é importante também, né, você ter essa responsabilização, porque quando você está falando de um ambiente ilegal, você não tem essas ferramentas à disposição daquele consumidor, daquele apostador, então, né, você fica muito mais frágil no desenvolvimento de riscos, de transtorno de jogo, de envolvimento, então elas não precisam cumprir as regras e também no processo, né, de junto com as operadoras legalizadas, mas no processo de cumprir o que está dizendo a lei, né, no sentido e das portarias reforçadas agora pela portaria interministerial, no sentido de que o jogo ele tem restrições na sua publicidade. Você não pode dizer que o jogo ele substitui a renda, você vai ficar socialmente aceito, né, você é mais bonito porque você joga. Então, a própria proteção que a gente comentou aqui, né, da criança e do adolescente, então você não pode veicular a publicidade para a criança, né, a criança não pode ser alvo da publicidade, ela não pode estar na publicidade, então eu acho que a distribuição da responsabilidade, né, eu acho que é importante, né, nesse mercado.
2: Secretária, esse tipo de regulação sobre a publicidade deve ter efeito para reduzir a quantidade de apostas, né, especialmente nos casos de compulsão, não é isso?
0: A ideia é justamente isso, né, assim, você está num ambiente, num mercado onde você está falando de entretenimento, né, e quando isso passa, isso não é mais um entretenimento, isso você está colocando aquela pessoa em risco, né, então, de novo, isso é uma série de mecanismos que eu acho que é importante, né, colocar à disposição. E aí, eu queria ter a oportunidade aqui para dizer que a gente lançou no final, obviamente, o Ministério da Fazenda, junto com a SPA, isso já estava na agenda regulatória, a gente lançou a plataforma centralizada de autoexclusão. Então, hoje, se um cidadão ele não quiser apostar, ou não quiser estar nessa atividade, ou, enfim, estar nesse mercado, ele pode utilizar essa plataforma, onde você fica autoexcluído de todas as plataformas autorizadas pela SPA internacional. E aí você pode dizer se é por um prazo determinado ou por um prazo indeterminado. Você pode ser autoexcluído por um mês, por 3 meses, por 6 meses, por 9 meses, por 12 meses, ou indeterminado. E lá você pode dizer o motivo também. E a gente percebe que um dos principais motivos é justamente a perda de saúde e controle mental. Então eu acho que, de novo, essa é uma outra ferramenta também à disposição de qualquer pessoa da sociedade, obviamente, né, que querem utilizar, e a gente traz ali uma série também de outras questões, como ferramenta de autoteste da saúde, autoteste financeiro, enfim, são todos os mecanismos e ferramentas nessa questão do jogo responsável.
1: É importante aqui a gente lembrar também que quem estiver identificando que tem problemas de saúde mental relacionados à questão do jogo deve procurar ajuda,
0: sim,
1: na área. E aí dentro do SUS a gente tem possibilidades, sim, de acompanhamento e de tratamento, né?
0: Exatamente. A gente tem um acordo de cooperação técnica com o Ministério da Saúde, que é um grande parceiro. No ano passado, começamos com um grupo de trabalho interministerial, junto com o Ministério da Saúde, o Ministério do Esporte, a Secretaria de Comunicação Social, justamente nesse trabalho de se pensar, né, quais são as ferramentas. Porque quando você tem a identificação de que você tem risco, né, ou o desenvolvimento de um potencial risco ali, você também precisa procurar caminhos. Então, o SUS desenvolveu ali, ele fez um trabalho junto com toda a rede de colaboradores, não só da Unidade Básica de Saúde, mas também do próprio CAPS, né, na formação, né, no desenvolvimento da capacitação dessas pessoas, no recebimento dessas pessoas, na identificação dessas pessoas. Também fazendo um teste.

0: cultura não, não vai ter jeito voltado para essa parte de cultura, né, de identificação. E o desenvolvimento ali de capacitação junto às unidades do CAPS, né, as próximas da localidade da pessoa. Então, a gente também na página da plataforma centralizada de autoexclusão, a gente fornece todos esses telefones, esses endereços, a página do DataSUS, se a pessoa também quiser fazer o seu autoteste da saúde, né, porque você se identifica, mas você precisa também achar um encaminho. Muito bem, nós conversamos com a Daniele Correia, secretária de Prêmios e Apostas do Ministério da Fazenda. Secretária, muito obrigada pela gentileza, a voz do Brasil.
1: Obrigada a vocês.
2: Como nós ouvimos, o Sistema Único de Saúde oferece ajuda para quem enfrenta problemas relacionados a jogos e apostas.
3: O Serviço de Teleatendimento em Saúde Mental teve início em março e, a partir de hoje, oferece 100 mil acompanhamentos por mês.
2: O atendimento é remoto, sigiloso e pode ser o primeiro passo para o acesso à rede pública de cuidados. Segundo o Ministério da Saúde, mais de 25 milhões de pessoas fizeram apostas em 2025. Desse total, cerca de 4,4% apresentam dependência de jogos, condição que pode causar prejuízos à saúde mental, às finanças e às relações pessoais. Alguns sinais podem indicar a necessidade de buscar ajuda, como aumento do tempo ou do dinheiro gastos com apostas, preocupação constante com jogos e mudanças no sono, no humor, na rotina ou nos relacionamentos. O Sistema Único de Saúde oferece atendimento sigiloso para pessoas que enfrentam esse problema. O serviço funciona como porta de entrada para a rede de atenção psicossocial e disponibiliza orientação, acompanhamento profissional e apoio também aos familiares, como explica o ministro da Saúde, Alexandre Padilha.
4: Então, além de abrir a porta do cuidado individual de quem sofre com o vício e dos seus familiares, a gente está abrindo uma outra porta que é ter um diagnóstico cada vez melhor do problema, tá? Ter ações cada vez mais preventivas, regulatórias.
2: Para acessar o atendimento remoto, basta entrar no aplicativo ou na versão web do Meu SUS Digital, fazer um login com a conta Gov.br, acessar a área de Meu Apps e selecionar a opção Problemas com Jogos de Apostas. Em seguida, o usuário responde a um autoteste que auxilia na identificação do tipo de cuidado mais adequado. Quando o resultado indica risco moderado ou elevado, o encaminhamento para o teleatendimento é feito pela própria plataforma. Nos demais casos, são apresentadas orientações sobre os serviços disponíveis na rede de atenção psicossocial. De acordo com o Ministério da Saúde, o serviço remoto teve início em março e passa a oferecer 100 mil atendimentos mensais, explica o diretor do Departamento de Saúde Mental, Marcelo Quilate Dias.
5: Então, nessa primeira ação, nós tínhamos uma média de mais ou menos uns 600 atendimentos por mês. Tivemos uma procura muito grande e, a partir de agora, a gente vai passar a oferecer até 100 mil atendimentos por mês.
2: Quem preferir, então, pode procurar atendimento presencial em uma unidade básica de saúde. No local, a pessoa e seus familiares recebem acolhimento, orientação e avaliação inicial. Quando necessário, a equipe pode encaminhar o paciente para o Centro de Atenção Psicossocial, o CAPS, onde é oferecido atendimento multiprofissional. Reportagem Thaís de Araújo.
3: E lembrando, pela plataforma de autoexclusão, é possível solicitar o bloqueio do acesso às plataformas de apostas.
2: Para isso, basta acessar a página da ferramenta e entrar com a conta gov.br.
3: Doadores de sangue que colocaram piercing, fizeram tatuagens ou cirurgias não precisam mais esperar 12 meses para voltar a doar.
2: Pois é, as regras para doação foram atualizadas e devem estar implantadas nos hemocentros do país até setembro.
3: O objetivo é aumentar os estoques de sangue, garantindo a qualidade e a segurança do material.
2: Doar sangue salva vidas. Para se ter uma ideia, uma única doação pode ajudar até 4 pessoas. A funcionária pública Axa Cruz, que mora em Brasília, já doa sangue há 16 anos. E atua em centros rápidos, que pode salvar vidas.
6: Então, as pessoas estão empolgadas. Três vezes por ano, quase uma delas tem um dia de aniversário. Então, já virou uma tradição.
2: E quem recebe esse sangue
0: pode ficar tranquilo. Todo material coletado passa por um rigoroso controle de qualidade e por testes que garantem a segurança das transfusões. Para reforçar ainda mais esse controle e ampliar a segurança de doadores e pacientes, o Ministério da Saúde atualizou os regulamentos técnicos que orientam os serviços de hemoterapia em todo o país, como explica a gerente de captação de doadores do Hemocentro de Brasília, Kelly Barbie.
1: Cada vez mais o sentido de aprimorar, de melhorar os exames para testar a qualidade cada vez maior desse sangue coletado. Então, você não vai fazer isso para menos 12 meses por muitos impedimentos. A maioria agora é de 4 meses. Como eu falei, do piercing, da tatuagem, de medicamentos, de cirurgia, enfim, a novidade é muito boa, muito bem-vinda.
0: O Felipe, que doa sangue há 30 anos, sabe da importância desse ato de amor.
7: A casa é um sentimento muito bom, né? Um sentimento de solidariedade com o próximo. E às vezes a gente nunca sabe quando vai precisar, para olhar também. Então é muito importante essa preparação, aquecer.
0: E para você que nunca doou sangue, é muito simples. Basta procurar um hemocentro mais próximo, ter entre 16 e 69 anos, pesar no mínimo 50 quilos e estar em boas condições de saúde. Não apresentar sintomas de gripe, resfriado ou febre. Não precisa estar em jejum, mas nas 4 horas que antecedem a doação, deve evitar a ingestão de comidas gordurosas. Reportagem Cleide Lopes.
8: Você é responsável por crianças ou adolescentes com menos de 15 anos, fique atento.
3: A campanha nacional de antivacinação já começou em todos os postos de saúde do país.
8: Essa é a chance de proteger o público infanto-juvenil contra doenças como poliomielite, influenza e hepatites.
3: O dia D da campanha vai ser em 22 de agosto e a mobilização vai até 1º de setembro.
9: A campanha nacional de antivacinação teve início nesta segunda-feira e vai até 1º de setembro. Crianças e adolescentes menores de 15 anos são o foco principal para atualizar a caderneta de vacinação. Pela campanha, são ofertados os imunizantes previstos no calendário nacional de vacinação do Ministério da Saúde, como poliomielite, tríplice viral, hepatites A e B, febre amarela, HPV, influenza, COVID-19 e dengue. Para receber a vacina, basta comparecer à unidade básica de saúde mais próxima da sua residência e levar documento de identificação, cartão do SUS, se tiver, e a caderneta de vacinação. Já o dia D da mobilização será em 22 de agosto. Para informações sobre horários de atendimento e disponibilidade das vacinas, basta consultar a unidade de saúde do seu município. Priscila Machado, para a Voz do Brasil. Contribuintes que têm pendências com a Receita Federal começou a valer hoje mudanças no atendimento presencial relativas ao imposto de renda.
3: A portaria proíbe o fornecimento de cópia de declaração de imposto e recibo de entrega nas unidades de atendimento.
8: Salvo que muda o atendimento quando ninguém pode.
10: Portaria publicada nesta segunda-feira traz mudanças como a proibição do fornecimento de cópia da declaração do imposto sobre a renda da pessoa física. A entrega do recibo relativo à declaração também foi proibida nas unidades de atendimento da Receita. As mudanças foram adotadas para reduzir os riscos de acesso indevido a informações protegidas por sigilo fiscal, já que documentos como a declaração do imposto de renda contêm dados pessoais sigilosos e que podem ser usados indevidamente. A partir de agora, a cópia da declaração e o recibo de entrega passam a ser disponibilizados exclusivamente por canais que utilizam mecanismos de autenticação e controle de acesso. Outras alterações que a portaria traz são ajustes relacionados ao atendimento presencial, ao atendimento orientado e à recepção de documentos em processos de atendimento digital. Daniele Popov para a Voz do Brasil.
3: Curso Nacional de Escrita Criativa tem inscrição aberta até quarta-feira, dia 5 de agosto.
8: Com ele, participante vai aprender a produzir textos que buscam envolver, emocionar ou prender a atenção do leitor ou ouvinte, por meio da criatividade na linguagem, na estrutura e na narrativa.
3: A chamada pública vai selecionar 1.000 participantes.
8: Os selecionados vão receber de forma gratuita formação em escrita criativa em todas as regiões do país.
3: Mais informações no site da Universidade Federal do Rio Grande do Sul, em ufrgs.br/territórios da escrita.
11: E essas foram as notícias do governo federal.
3: Na realidade,

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2: CNJ aprova perda do cargo de juiz e extingue a aposentadoria compulsória como punição máxima.
3: Para o STJ, alheiro que atua durante venda de drogas responde por tráfico, não por colaboração.
2: Eletricista terá plano de saúde mantido, mesmo após ter sido demitido.
3: Boa noite, eu sou Marcela Luiza.
2: E eu sou Marta Ferreira.
3: O Conselho Nacional de Justiça aprovou nesta terça-feira a perda do cargo de juiz e acabou com a aposentadoria compulsória como punição máxima a magistrados que cometerem infrações graves.
2: Pelas novas regras, nos casos mais graves, o juiz poderá ser colocado em disponibilidade com proposta de perda do cargo.
3: Nessa hipótese, o magistrado será imediatamente afastado das funções e passará a receber remuneração proporcional ao tempo de contribuição até a decisão definitiva do Supremo Tribunal Federal.
2: Com isso, o CNJ adequa as normas ao entendimento firmado em maio pela primeira turma do STF, segundo o qual a aposentadoria compulsória deixou de ter fundamento constitucional como sanção disciplinar após a reforma da Previdência.
3: Em 10 meses, gestão do ministro Edson Fachin responde por 10% das aposentadorias compulsórias do Conselho Nacional de Justiça.
2: Hoje, o plenário do CNJ extinguiu a aposentadoria compulsória como punição máxima a juízes que cometerem infrações graves. Pablo Lemos.
4: No início da sessão desta terça-feira, o presidente do STF, do Conselho Nacional de Justiça, ministro Edson Fachin, destacou alguns dados sobre os processos disciplinares julgados pelo Conselho.
5: No final de setembro a junho deste ano, esse plenário concluiu o julgamento de 24 processos administrativos disciplinares, aplicando 11 penas de aposentadorias compulsórias, 8 disponibilidades, 4 censuras e 1 advertência. Ainda em sede de revisão disciplinar, foram aplicadas outras 2 penas de aposentadoria compulsória e mais 2 de disponibilidade. Assim, 14 juízes que cometeram faltas gravíssimas foram afastados dos quadros da magistratura. Trata-se de 10% do total de aposentadorias compulsórias até hoje aplicadas pelo CNJ, sendo essa penalidade administrativa mais grave até então vigente.
4: Fachin destacou que a atuação disciplinar é uma das competências constitucionais mais relevantes do CNJ para a preservação da confiança da sociedade no judiciário.
3: Quem atua como olheiro ou vigilante de forma integrada e indispensável à comercialização de drogas responde pelo crime de tráfico e não por colaboração como informante.
2: Essa conclusão é do STJ, Fátima Ochoa.
6: Moradores de Goiânia enviaram um vídeo a policiais militares com 2 homens comercializando drogas. Um vendia entorpecentes enquanto o outro permanecia ao lado observar a movimentação. Os policiais os abordaram e concluíram que o segundo homem era um vigilante durante a negociação. A Justiça de Goiás considerou que ambos atuavam na comercialização das drogas, cada um com papel específico no crime. A quinta turma do STJ negou provimento ao recurso da Defensoria Pública que buscava desclassificar a condenação por tráfico de drogas para o delito de informante. Segundo o relator ministro Ribeiro Dantas, quem permanece ao lado do vendedor e ajuda a garantir a segurança da negociação participa diretamente da prática do crime.
3: Eletricista terá plano de saúde mantido mesmo após ter sido demitido.
2: Para o TST, por se tratar de contrato de trabalho, a Justiça Trabalhista tem competência para julgar o caso. Larissa Batista.
7: O eletricista foi demitido após 37 anos de trabalho e foi informado que poderia continuar com o plano de saúde da empresa. Porém, a única opção oferecida pela companhia de energia representava um aumento de mais de 5 mil na mensalidade. No TST, ficou decidido que a empresa deve garantir, tanto para o eletricista quanto para os dependentes dele, o mesmo plano de saúde dos trabalhadores ativos. Ainda cabe recurso da decisão.
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3: Uma boa noite.
2: Boa noite.

0: Jornal do Senado. Eu sou Paula Gamba.
1: E eu sou Humberto Pinheiro.
0: E estes são os destaques de hoje do Jornal do Senado, que começa agora.
1: Papel do pânico para corridas por aplicativo avança no Senado.
0: Incentivo à violência contra a mulher pode virar crime específico.
1: Leis ambientais aprovadas pelo Congresso serão analisadas pelo STF.
0: Boa noite.
1: Boa noite.
0: Mais segurança para motoristas e passageiros de aplicativos de transporte. Um projeto em análise ao Senado prevê a criação de um botão do pânico para ser acionado em situações de violência durante as corridas.
1: A proposta já foi aprovada pela Comissão de Ciência e Tecnologia e agora será discutida pela Comissão de Transparência e Defesa do Consumidor. A reportagem é de Herman Kulitz.
2: O botão do pânico tem por objetivo aumentar a segurança, tanto dos passageiros quanto dos motoristas de transporte por aplicativo, como Uber e 99, e deve ser acionado em casos de violência. O texto original do senador Carlos Viana, do PSD de Minas Gerais, determinava um cadastro prévio com foto do titular da conta e do cliente que irá embarcar, e reconhecimento facial antes de cada viagem. Mas, na Comissão de Ciência e Tecnologia, o relator, senador Carlos Portinho, do PL do Rio de Janeiro, conseguiu aprovar duas alterações. Eliminou a exigência de reconhecimento facial e exigiu identificação visível nos veículos usados para o transporte pago privado de passageiros. Portinho falou sobre a importância da regulamentação.
3: O motorista não vai estar seguro, porque ele sabendo que é o usuário, se ele sofrer algum crime, ele fica muito vulnerável, e ele poder identificar, não só com os dados da plataforma, mas reconhecimento da foto, né, ou do documento com foto.
2: O projeto aguarda a análise da Comissão de Transparência e Defesa do Consumidor. Se aprovado, segue para a Câmara dos Deputados.
0: E já está na Comissão Mista de Orçamento, a medida provisória que abre crédito extraordinário para garantir o pagamento do apoio financeiro do governo a produtores e importadores de combustíveis.
1: O objetivo é evitar que a elevação de preços por causa da guerra no Oriente Médio gere aumento da inflação nos custos de transporte, com efeito em cascata nos demais setores da economia. Repórter Alexandre Campos.
4: São 3.473 bilhões de reais que serão usados para compensar o aumento do valor de compra desses insumos no mercado internacional em decorrência dos conflitos no Oriente Médio. O senador Jax Wagner, do PT da Bahia, lembrou que se nada for feito, a elevação do preço dos combustíveis poderá prejudicar toda a economia.
5: Aí o presidente tem que reagir para evitar que, inclusive, se comprometa a economia nacional, provocando uma inflação acima daquilo que a gente já tem na meta que está colocada.
4: Líder da oposição no Congresso Nacional, o senador Isaucio Lucas, do PL do Distrito Federal, cobrou fiscalização.
6: Tem que ver agora o controle disso, tem que controlar para ver se realmente na bomba, se o consumidor vai sentir isso, né? Qual é o risco de você dar isenção, fazer tudo isso, né? Para isso continuar do mesmo jeito.
4: Como a medida provisória tem força de lei, a Agência Nacional do Petróleo já pode repassar aos produtores e importadores de combustíveis e óleo diesel os valores do apoio financeiro nessas operações, desde que comprovadas as importações.
0: Já está em vigor a lei que destina parte do dinheiro das BETs para o Fundo da Polícia Federal.
1: O FUNAPOL foi criado em 1997 para financiar e estruturar as operações do órgão. Repórter Pedro Pincer.
7: A lei determina que o Fundo para Aparelhamento e Operacionalização das Atividades FIM da Polícia Federal, o FUNAPOL, deverá receber até 10% dos recursos obtidos pelo governo com apostas de cota fixa, conhecidas como BETs. Esses recursos, antes direcionados à Seguridade Social, vão cobrir gastos com a saúde dos servidores da PF, além de retribuição por atividade extraordinária. O repasse dos recursos das apostas está previsto para ocorrer de forma gradual, 1% em 2026, 2% em 2027 e 3% a partir de 2028. O senador Randolfo Rodrigues, do PT do Amapá, ressaltou a importância desse dinheiro para a Polícia Federal.
8: O morador dos morros cariocas, o morador das favelas desse país, são igualmente vítimas do crime organizado quanto o cidadão que mora nos locais nobres. Para combater, precisa de polícia estruturada e precisa de fortalecimento, sobretudo das instituições federais que têm a função passiva com a inteligência de investigar o crime e de desarticular o sem recurso e sem estruturação não se faz o combate adequado ao crime.
7: Além dessa receita, o FENAPOL conta com transferências voluntárias de entes federativos ou de organismos internacionais vinculadas a programas de enfrentamento ao crime organizado, doações de pessoas físicas ou jurídicas, nacionais ou estrangeiras, e outras receitas legalmente previstas.
0: Quem incentivar, instigar ou ameaçar outra pessoa para que pratique violência doméstica e familiar contra a mulher poderá ser condenado até 2 anos de reclusão, além do pagamento de multa. É o que prevê um projeto de lei em análise na Comissão de Segurança Pública.
1: A proposta também estabelece aumento de pena quando o crime for cometido durante a vigência de medida protetiva de urgência, utilizar anonimato e envolver compartilhamento ou ameaça de divulgação de dados pessoais, imagens ou informações sensíveis da vítima. O autor do projeto, senador Efraim Filho, do PL da Paraíba, ressalta que a medida é necessária porque a instigação de terceiros, inclusive por meios digitais, contribui para aumentar o ciclo de violência contra a mulher.
8: As medidas protetivas que hoje a lei permite que sejam tomadas contra o agressor possam ser também tomadas contra terceiros que porventura venham a também fingir a ameaça no sentido de desestabilizar a vítima, intimidar ela, poder retirar a denúncia ou algo desse tipo.
0: E uma série de ações que questionam decisões do Congresso Nacional com impacto no meio ambiente serão julgadas neste mês no Supremo Tribunal Federal.
1: Os pedidos da Justiça tratam da Lei Geral do Licenciamento Ambiental e do Marco Temporal das Terras Indígenas. Quem explica é o repórter César Mendes.
9: Aprovada em maio do ano passado no Congresso, a Lei Geral do Licenciamento foi criticada pela senadora Elisiane Gama, do Maranhão, por flexibilizar as licenças.
10: Quanto mais flexível, mais possibilidade de desastres.
9: O presidente da República vetou a mudança, mas a derrubada do veto no Congresso em novembro foi elogiada pelo senador Marcos Rogério, do PL de Rondônia.
11: Não somos poderes subalternos, somos poderes iguais.
9: Agora, a Lei Geral do Licenciamento vai passar pelo crivo do STF no julgamento de ações movidas pela Rede, o PSOL e o Partido Verde, questionando a flexibilização das licenças para Sueli Araújo, do Observatório do Clima, inconstitucional.
12: São os políticos que afrontam a nossa Constituição e dever do Supremo afastar essas inconstitucionalidades.
9: O STF julga ainda neste mês ações contrárias ao marco temporal das terras indígenas e à suspensão da moratória da soja.
0: Nas eleições de outubro, o eleitor vai precisar escolher 2 candidatos ao Senado, mas não vale repetir o mesmo nome.
1: Se isso acontecer, o segundo voto será anulado. Saiba mais na reportagem de Marcela Cunha.
0: 2 votos, 2 nomes e 2 vagas. Essa é a conta que o eleitor precisa guardar nas eleições de 2026 para o Senado Federal. Na urna eletrônica, o cargo de senador vai aparecer 2 vezes. Primeiro, o eleitor digita o número de um candidato, confere a foto e confirma. Em seguida, uma nova tela será aberta para a escolha do segundo candidato. Mas não adianta repetir o número para reforçar o voto no candidato preferido. Os votos precisam ser dados a pessoas diferentes. Se o eleitor escolher o mesmo candidato nas 2 vezes, apenas o primeiro voto será válido e o segundo será anulado. A votação em 2 nomes ocorre porque, neste ano, cada estado e o Distrito Federal vão preencher 2 vagas no Senado. O eleitor só poderá escolher candidatos que disputem a eleição na unidade da federação onde ele vota. Mas, segundo o consultor legislativo do Senado, Gilberto Guinzoni, muitos eleitores podem chegar ao dia da votação sem saber que tem direito a 2 escolhas.
13: O eleitor, na hora que ele responde a pesquisa, muitas vezes ele até desconhece que tem 2 votos, ele desconhece a lista de candidatos e ele não escolheu, né, o seu senador, especialmente o seu segundo senador.
0: A dificuldade aumenta porque o voto para senador divide a atenção do eleitor com as escolhas para presidente, governador e deputados. Para não esquecer nenhuma das escolhas, a recomendação da Justiça Eleitoral é levar uma colinha de papel com o número dos candidatos.
1: A edição de Paula Grova e trabalhos técnicos de João Lira, o Jornal do Senado fica por aqui. Acompanhe agora as notícias da Câmara dos Deputados. Boa noite.
0: Boa noite e até amanhã.
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14: também não pode votar medidas provisórias e projetos ligados ao agronegócio. Tornará a prova regulamentar.

0: Constituição e Justiça da Câmara aprovou proposta que autoriza a mulher em situação de violência doméstica a utilizar recursos depositados em conta conjunta com o marido para se reacomodar em local seguro. A repórter Maria Neves traz mais detalhes sobre o projeto que foi encaminhado para análise dos senadores.
1: Pela proposta da deputada Laura Carneiro, do PSD do Rio de Janeiro, a medida protetiva deverá ser autorizada pelo juiz e a utilização do dinheiro pode ocorrer em qualquer regime de bens adotado pelo casal. Laura Carneiro lembra que a Lei Maria da Penha assegura que mulheres em situação de violência sejam afastadas do lar e acolhidas em abrigo em local seguro quando houver risco de vida. Entretanto, segundo afirma, levantamento do Instituto Brasileiro de Geografia e Estatística de 2018 mostrou que somente 2,4% dos municípios mantinham casas-abrigo. Os estados gerenciavam outras 43 unidades. Diante disso, a parlamentar ressalta que muitas vezes a vítima de violência é obrigada a permanecer na mesma casa que o agressor e continuar submetida a maus tratos, situação que a proposta busca evitar.
2: Ação de separação demora muito, divórcio demora muito. Todo esse período, ela vai viver como? E como ela não tem como viver, ela acaba não se afastando do lar e continua sofrendo regressões. Vai chegar um ponto que ela vai acabar falando em si. Então, o objetivo é que quando ela tem essa medida protetiva, quando ela começa a sofrer a violência doméstica, ela tenha uma oportunidade de ter essa violação patrimonial e essa violação econômica normalmente resolvida.
1: Laura Carneiro ressalta ainda que contas conjuntas podem ser livremente movimentadas pelos seus titulares, o que poderia tornar a medida proposta desnecessária. No entanto, recorda que não são raros os relatos de violência patrimonial nos quais o agressor impede ou dificulta o acesso da mulher à gestão do patrimônio ou desvia recursos financeiros do casal. Permitir que a mulher disponha dos bens conjuntos, portanto, seria uma forma de contornar esse problema e permitir que a mulher reconstrua a própria vida longe do agressor. Da Rádio Câmara de Brasília, Maria Neves.
0: Da Vitória, do PP do Espírito Santo, apresentou projeto que determina a suspensão imediata da posse e do porte de arma de investigados por violência doméstica. O texto prevê a apreensão da arma em até 24 horas, sem necessidade de decisão judicial específica.
3: Da Vitória explica que o objetivo é diminuir o risco de agressões fatais enquanto houver investigação, processo ou medida protetiva. A matéria está sendo analisada em conjunto com outros projetos semelhantes e, caso seja aprovada nas comissões, pode seguir direto para o Senado.
0: Avança na Câmara projeto de Félix Mendonça Júnior, do PDT da Bahia, que bane das redes sociais condenados por crimes contra mulheres quando as plataformas forem usadas na prática do delito. Pelo texto, as empresas de tecnologia têm 48 horas para excluir as contas.
3: Félix Mendonça Júnior lamenta o fenômeno de monetização e espetacularização da violência de gênero nas redes sociais e que o Brasil figure entre os 5 países com maior número de feminicídios. Por estas razões e para proteger a dignidade humana, ele pede a aprovação da matéria.
0: Justiça. Rodrigo Hohenberg, do PSB do Distrito Federal, questiona o sigilo imposto sobre o registro das visitas ao empresário Daniel Porcaro na prisão. Ele afirma que a população tem o direito de conhecer eventuais vínculos e relações que possam ser relevantes para o caso do Banco Master.
4: Me causou uma grande surpresa a notícia de que a Polícia Federal teria pedido o sigilo sobre as visitas a Daniel Porcaro na prisão. É muito estranho, porque a população quer saber exatamente quem são as pessoas, as autoridades, eventualmente as autoridades, que realizaram negócios com Daniel Porcaro. Portanto, no meu entendimento, não se justifica absolutamente qualquer tipo de sigilo em relação às visitas realizadas a Daniel Porcaro na prisão. prisão.
3: Rodrigo Hollenberg defende ainda a continuidade das investigações sobre o Banco Master e cobra a instalação de uma CPI para apurar as responsabilidades e recuperar recursos. Ele reitera que a apuração é fundamental para garantir transparência e esclarecer os fatos.
0: Roberto Brito, do PSD do Paraná, é autor do projeto que torna obrigatória a realização de pelo menos uma ultrassonografia morfológica durante o pré-natal oferecido pelo SUS. O deputado explica que a medida busca ampliar a qualidade da assistência prestada às gestantes.
3: Ainda que a experiência já foi adotada no Paraná e defende a ampliação da iniciativa para todo o Brasil. Beto Preto afirma que o exame realizado entre a 20ª e a 24ª semana de gestação é importante para avaliar o desenvolvimento fetal e identificar situações que demandem acompanhamento especializado.
5: Por que entre a 20ª e a 24ª semana, que é o momento que ainda é possível você evoluir para um tratamento cirúrgico intrauterino? Então, esse é um momento importante. O Brasil vai dar um passo gigante no sentido de garantir mais ainda pré-natal correto para as mulheres brasileiras e dizer que no Paraná nós já instituímos essa ultrassonografia morfológica já. Isso já é muito certo. Queremos expandir para todo o Brasil através desta lei.

0: gênero musical em espaços religiosos, plataformas digitais, praças e emissoras de televisão.
1: Qual a importância desse reconhecimento, dessa homenagem à música gospel? Música gospel, na verdade, é o gênero musical que durante, por exemplo, a pandemia do novo coronavírus, foi o gênero mais ouvido e que serviu de alento para tantas pessoas consumidas pelo estresse, pela ansiedade, porque as mensagens da música gospel, elas são mensagens de paz, de amor, de esperança, mensagem também de fé.
0: Arlindo Santos explica que a escolha de 9 de junho faz referência ao nascimento de Frida Wingren, enfermeira, musicista e compositora de hinos cristãos. Ele reforça a relevância da data nacional para a valorização da música gospel e para a cultura brasileira. José Nildo, do PDT do Amapá, apresentou o projeto que institui 29 de junho como Dia Nacional do Pescador Artesanal. O deputado propõe incluir esses trabalhadores na data, que atualmente homenageia apenas os praticantes da pesca amadora. José Lindo observa que a medida reconhece a contribuição da pesca artesanal para a economia das comunidades costeiras e ribeirinhas. O parlamentar ressalta que a atividade preserva conhecimentos tradicionais ligados à cultura popular e ao uso sustentável dos recursos naturais. Os deputados aprovaram um projeto que regulamenta a profissão do salva-vidas. Saiba mais sobre o assunto na reportagem de Paula Bittar. A Comissão de Constituição e Justiça da Câmara aprovou uma proposta que regulamenta o exercício da profissão de salva-vidas no Brasil. Pela proposta, para exercer a atividade, o profissional deve ter mais de 18 anos, estar em bom estado de saúde, possuir ensino médio completo e passar em uma avaliação prática de corrida e natação. Também é necessário completar um curso profissionalizante de 160 horas em uma instituição reconhecida e manter a formação atualizada a cada 2 anos. Os salva-vidas terão como atribuições a realização de técnicas de prevenção, resgate e primeiros socorros em situações de emergência e ações educacionais sobre os riscos de acidentes aquáticos. A proposta obriga os estabelecimentos que oferecem acesso a ambientes aquáticos a contratar profissionais salva-vidas que terão como direitos o uso de uniformes e equipamentos de proteção, jornada de trabalho de até 40 horas semanais, seguro de vida e aposentadoria especial para aqueles expostos a condições de risco durante as atividades. A relatora da comissão, deputada Ana Paula Lima, do PT de Santa Catarina, explicou que os profissionais lutam há mais de 15 anos por reconhecimento.
2: Houve projetos já arquivados sobre o tema, mas a categoria nunca desistiu porque sabe o que representa esta profissão no nosso país. No Brasil, morrem em média 16 pessoas afogadas por dia e pelo menos 4 delas são as nossas crianças. Reconhecemos que restringir o exercício dessa profissão é constitucional, porque está diretamente ligada à proteção da saúde, da segurança de quem depende desses profissionais no mar, nos nossos rios, nos lagos e piscinas.
0: O projeto aprovado também estabelece que o piso salarial da categoria seja definido em lei específica. A proposta que regulamenta o exercício da profissão de salva-vidas já pode seguir ao Senado, a menos que haja recurso para votação pelo plenário da Câmara. Da Rádio Câmara de Brasília, Paula Bittar.
3: Carlos João, do PT de Minas Gerais, celebra os 20 anos de criação do Sistema Nacional de Segurança Alimentar e Nutricional, o SISAN. O parlamentar exalta a política de combate à fome no país e defende que, após consolidar o acesso básico à comida, o foco central deve ser a qualidade do alimento.
4: Ao virar essas 2 décadas do SISAN, temos que, além de garantir comida de verdade para todas as brasileiras e brasileiros, nós temos que avançar na qualidade do alimento. Porque é assustador o crescimento da obesidade e do sobrepeso, sobretudo em crianças e adolescentes. Isso significa uma degradação, de fato, da qualidade de vida dessas pessoas.
0: Padre João manifesta preocupação com o aumento do consumo de produtos nocivos à saúde e defende o uso de mecanismos fiscais para desestimular esses hábitos. Ele sugere que alimentos ultraprocessados e refrigerantes tenham alíquotas mais altas.
3: E o do resto do MDB do Maranhão propõe isentar estados autossuficientes e superavitários de energia das cobranças extras das bandeiras tarifárias amarela e vermelha. O parlamentar explica que a ideia é criar uma diferenciação para estados que produzem mais energia do que consomem.
5: Atualmente, o sistema de bandeiras tarifárias é aplicado de forma uniforme em todo o território nacional, sem considerar disparidades regionais quanto à capacidade de geração. Tal situação penaliza consumidor de estados que são autossuficientes em energia, que acaba pagando tarifas adicionais, mesmo não contribuindo para a necessidade de acionamento de termoelétricas ou compra de energia mais cara no mercado. Então, é essa a motivação para me apresentar esse projeto de lei, no sentido de fazer com que haja justiça.
0: E o do Rocha argumenta que o atual modelo pune estados como o Maranhão, que tem grande geração hidrelétrica, eólica, solar e a gás, mas pagam as mesmas tarifas adicionais cobradas de estados deficitários. Ele afirma que a proposta torna a cobrança mais compatível com a realidade energética de cada região.
3: Projeto de Dilvan da Faro, do PT do Pará, cria a Política Nacional de Proteção às Mulheres Ribeirinhas, com foco na inclusão social, na justiça territorial e no desenvolvimento sustentável. O texto promove também a autonomia econômica e a defesa dessas mulheres contra a violência.
0: A proposta de Dilvan da Faro amplia o acesso das ribeirinhas a políticas públicas e valoriza os saberes tradicionais, indicando a relevância da incorporação deles em ações de combate às mudanças climáticas.
3: A retomada dos trabalhos na Câmara pode ter votações de medidas provisórias e projetos ligados ao agronegócio. As votações serão ajustadas conforme o calendário eleitoral. O repórter Antônio Vital tem as informações.
6: A Câmara dos Deputados retoma os trabalhos depois do recesso parlamentar de julho com o calendário de votações ajustado em função do período eleitoral. Até o primeiro turno das eleições, em 4 de outubro, deputados e senadores têm que conciliar a atividade legislativa com o calendário eleitoral. Agosto é o mês em que os partidos têm que realizar as convenções, definir e registrar as candidaturas e dar início às campanhas nas ruas. Por isso, Câmara e Senado reservaram 2 semanas de esforço concentrado para votações. A primeira na semana entre 10 e 14 de agosto. A segunda entre 31 de agosto e 3 de setembro. Entre as propostas que devem ser votadas estão 7 medidas provisórias editadas no início do ano e que perdem a validade se não forem analisadas pela Câmara e pelo Senado até o final de agosto. Uma delas institui um programa extraordinário de reequilíbrio financeiro das famílias, também chamado de Novo Desenrola Brasil. O programa tem o objetivo de ajudar famílias a renegociar dívidas com instituições financeiras com condições mais favoráveis. Outra medida provisória que precisa ser votada cria ajuda financeira para importadores de óleo diesel e gás de cozinha, como maneira de evitar desabastecimento em função da guerra no Oriente Médio. Ela também prevê apoio financeiro ao setor aéreo. Ainda em relação a combustíveis, pode ser votado o projeto do governo que cria subsídios e ajuda financeira para empresas do setor, como maneira de reduzir o impacto da guerra entre os Estados Unidos e Irã nos preços do óleo diesel, biodiesel, gasolina, etanol e querosene de aviação. Outras propostas que podem ser votadas foram apresentadas como prioridade no primeiro semestre pela Frente Parlamentar da Agropecuária. Um dos projetos suspende por 2 anos sanções e embargos ambientais a pequenos produtores rurais. A medida não tem apoio do governo, que argumenta que, na Amazônia legal, isso pode significar a suspensão de sanções a quem possui propriedades de até 400 hectares, como disse o deputado Anderson Arão, do PT do Espírito Santo.
7: Pode criar, sim, problemas que reduzam a efetividade das sanções, cuja finalidade é interromper imediatamente o dano ambiental. O projeto de lei prevê 24 meses para que os proprietários adotem medidas de recuperação ambiental.
6: Também pode vir a ser votado na Câmara projeto que reduz a jornada normal de trabalho para 40 horas semanais e garante 2 dias de repouso semanal remunerado, sem redução de salário. O projeto apresentado pelo governo regulamenta a proposta de emenda à Constituição aprovada pelos deputados no primeiro semestre e que aguarda análise pelo Senado. Outras propostas prontas para a pauta ainda não têm consenso entre os diversos partidos políticos. É o caso do projeto que inclui um incentivo à violência contra a mulher como crime inafiançável, como o racismo. Da Rádio Câmara, de Brasília, Antônio Vital.
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1: Iago Lopes, do PT de Minas Gerais, afirma que a reforma tributária sobre o consumo vai simplificar o sistema de impostos a partir de 2027. O deputado observa que o novo modelo cria mecanismos de devolução de tributos para ampliar a justiça social.
2: Nós vamos devolver parte dos impostos pagos por 73 milhões de brasileiros e brasileiras de renda per capita até meio salário. O cidadão vai comprar, pagar e receber de volta parte dos seus impostos. Um modelo transparente, onde o cidadão brasileiro, a cidadã brasileira, vai saber o preço de um produto e o preço do imposto. Com justiça tributária, para justiça social, para combater as desigualdades, nós vamos devolver 100% dos impostos para 73 milhões de brasileiros.
1: Reginaldo Lopes ressalta que o cashback alcança despesas essenciais, como energia, água, gás, internet, telefonia e esgoto. Ele também menciona a ampliação da faixa de isenção do imposto de renda como parte de uma agenda voltada à redução da carga tributária sobre os trabalhadores. Feirantes de todo o país poderão ter isenção do Imposto sobre Produtos Industrializados, o IPI, na compra de veículos utilitários novos. A medida proposta por Adriano do Baldi, do PP de Goiás, visa beneficiar mais de 2 milhões de profissionais cadastrados. O projeto reconhece o automóvel como ferramenta indispensável ao trabalho da categoria, o que justifica a isenção do tributo. Adriano do Baldi diz que a compra de um veículo será permitida a cada 5 anos, comprovada a inscrição regular do feirante por pelo menos 24 meses. Termina agora o Jornal Câmara dos Deputados, produzido pela Rádio Câmara, com trabalhos técnicos de Wellington Teles e a apresentação de Val Monteiro e Luciana Vieira. Uma boa noite para você.
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Boa noite para você que está na sintonia da Educativa FM. Seja bem-vindo, seja bem-vinda à noite educativa que está começando. Eu sou a Ana Luciana e vou te fazer companhia por aqui até as 10 da noite. Hoje é terça-feira, 4 de agosto de 2026. Hoje é comemorado o dia do sacerdote. Aquele que tem uma gratidão imensa tanto na vida pessoal quanto na vida profissional. Deixo aqui um abraço carinhoso a todos os sacerdotes, a todos os padres que nos ouvem aqui na Educativa. E daqui para frente com música e informação, com emoção e também companhia para você. Começamos com Roberta Sá, Pavilhão de Espelhos.

0: um dos principais nomes da literatura em língua portuguesa, o escritor Walter Agulhem é destaque do Festival da Palavra de Curitiba. Devido à grande procura, os ingressos gratuitos para o bate-papo com o autor poderão ser retirados a partir das 11 horas da manhã desta quarta-feira pelo Guia Curitiba. O encontro acontece no sábado, às 8 horas da noite, no auditório do Museu Oscar Niemeyer. Quem não conseguir o ingresso poderá acompanhar a conversa em um painel instalado no saguão do museu. Cheia pessoa para a noite educativa.
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0: Esse foi o Calor em Cedo, música composta por Renato Russo, usada no Amor dos Mercedes. Vale em rico, ouro e preto. Lançado originalmente no primeiro álbum do Borel de Londrina. Essa versão que você ouviu com a Marina Leoa ao vivo é de 1986. Gostaram? Então continue com a gente, porque daqui a pouco eu volto com mais música boa nessa programação.
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0: A partir dessa manhã de sábado, ouça a Marielle Oficial e ouça a sua noite educativa aqui no 97.1 FM. E a gente segue trazendo mais música para você. Agora, para reencontrar com o Rei do Pop, Michael Jackson.

Tchau, tchau.

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